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0: 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As notícias do governo federal que movimentaram o país no dia de hoje.
1: Olá, boa noite.
2: Boa noite para você que nos acompanha em todo o país.
1: Quarta-feira, 1º de julho de 2026.
2: Vamos ao destaque do dia: combate ao crime organizado.
1: Prejuízo de facções criminosas ultrapassaram os 3 bilhões de reais após ações coordenadas pelo Ministério da Justiça.
2: E o governo do Brasil inaugura o primeiro de 3 escritórios nacionais antifacção. Vanessa Casalino.
3: Os escritórios integram o programa Brasil contra o crime organizado. Em menos de 2 meses de programa, o país registrou quedas nos crimes violentos e patrimoniais.
1: E ainda, anunciados 500 milhões de reais para fortalecer a saúde na Bahia.
2: Entre as ações está a entrega do novo Hospital Estadual Litoral Norte e a distribuição de veículos do Agora Tem Especialistas. Pablo Mundim.
4: Na educação, o governo do Brasil entregou 29 novos ônibus escolares, com investimento de 13 milhões e 200 mil reais pelo novo PAC.
1: Você vai ouvir também: Brasil Digital já levou sinal aberto e gratuito a mais de 10 milhões de pessoas.
2: O programa amplia o acesso da população brasileira à TV pública, educativa e legislativa. Márcia Fernandes.
5: Já foram instaladas 55 estações de transmissão pelo país. Para o segundo semestre, a meta é instalar outras 75 estações.
1: Hoje, na apresentação da Voz do Brasil, Mariana Jungmann e Luciano Seixas.
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1: Cultura e modernização de equipamentos culturais na Bahia.
2: O Teatro Castro Alves, em Salvador, reconhecido como patrimônio nacional e um dos principais palcos do país, reabre suas portas após passar por obras de restauração.
1: O presidente Lula e a ministra da Cultura, Margareth Menezes, participando da cerimônia de entrega que deve começar em instantes.
2: E o repórter Rafael Lopes acompanha a movimentação direto de Salvador. Tá? E traz pra gente agora as informações ao vivo. Boa noite, Rafael.
6: Boa noite, Mariana, Luciano e ouvintes da Voz do Brasil. Noite de tapete vermelho aqui no Largo do Campo Grande para a entrega do novo Teatro Castro Alves. A programação oficial está marcada para começar logo mais às 8h15 da noite e contará com a presença do presidente Lula. Ele vai participar ao lado da ministra Margareth Menezes e de autoridades locais da entrega da terceira e última etapa do projeto de requalificação do Teatro Castro Alves. O local foi modernizado e restaurado após o teto da sala principal ter sido atingido por um incêndio em 2023. O edifício, de estilo modernista, contou com melhorias estruturais que seguem padrões internacionais, preservando o valor histórico e arquitetônico do complexo, que é tombado pelo IPHAN como patrimônio nacional. O Teatro Castro Alves já abrigou momentos marcantes das artes cênicas do país e já foi palco de shows históricos como o de João Gilberto, Doces Bárbaros e Raul Seixas. As obras contaram com um investimento de mais de 260 milhões de reais, unindo recursos dos governos federal e estadual, e representa a maior intervenção já realizada no teatro desde a inauguração em 1967. Mariana, Luciano, eu volto com vocês no estúdio.
1: Obrigado, Rafael, pela participação ao vivo aqui na Voz do Brasil.
2: E o presidente Lula esteve mais cedo em Itaparica, também na Bahia. O local é a maior ilha marítima do Brasil, chegando a receber 300 mil turistas na temporada de verão.
1: Hoje foi dada a largada à construção de uma ponte que vai ligar a ilha à capital baiana, trazendo mais desenvolvimento e empregos para a região.
2: Ao todo, serão beneficiados pelo projeto de infraestrutura cerca de 10 milhões de pessoas de 250 municípios.
7: A ponte Salvador-Itaparica terá 12 quilômetros de extensão e vai reduzir o tempo de travessia de 1 hora para 15 minutos entre a capital baiana e a ilha. O projeto integra o novo PAC e contará com 3 bilhões de reais de investimentos federais. Nesta quarta-feira, em Veracruz, na Bahia, o presidente Lula participou da cerimônia que marcou o início oficial das obras.
8: A Bahia precisava de um outro escoamento da riqueza produzida pela Bahia. E se optou por fazer essa ponte e fazer uma estrada.
7: A ponte, que será construída sobre a Baía de Todos os Santos, será a maior da América Latina sobre o mar. 300 profissionais já atuam nos três canteiros de obras implantados para a execução do projeto. A expectativa é de que aproximadamente 28 mil veículos utilizem diariamente a nova ligação, que vai fortalecer também cadeias produtivas ligadas ao turismo, à indústria e ao comércio, de acordo com o governador da Bahia, Jerônimo Rodrigues.
9: Essa ponte, ela é estratégica. Quem vem do oeste com cargas de grãos, de algodão, de fruta, vai economizar até 200 quilômetros. A economia é o tempo dos motoristas, dos caminhoneiros.
7: Ao todo, 27 empresas brasileiras já foram contratadas para fornecer equipamentos, materiais e serviços. O empreendimento é resultado de uma parceria público-privada entre o governo da Bahia e a concessionária Ponte Salvador Itaparica, e a expectativa é que seja entregue em 2031. Reportagem Graziele Bezerra.
1: E ainda na Bahia, no município de Alagoinhas, o governo do Brasil entregou um novo hospital que estará preparado para atender mais de 500 mil pessoas de 34 municípios.
2: Também foram realizadas entregas de ambulâncias e ônibus escolares para atender o estado.
1: Um investimento de 500 milhões de reais só para a saúde.
10: O Hospital Regional Litoral Norte recebeu 76 milhões de reais em investimentos para a construção. A unidade conta com 190 leitos para atendimentos clínicos, cirúrgicos, pediátricos e obstétricos. A expectativa é beneficiar 544 mil moradores, ampliando a oferta de serviços de média e alta complexidade e reduzindo a necessidade de deslocamentos para outras cidades, explica o ministro da Saúde, Alexandre Padilha.
11: Vai ser muito importante esse hospital aqui, vai facilitar muito a vida das pessoas, poder se tratar aqui, perto da família, mas vai servir a 34 municípios da região.
10: Além da entrega da nova estrutura, o Ministério da Saúde garantiu recursos para o funcionamento do hospital. Serão 92 milhões e 400 mil reais por ano para o custeio dos serviços. A Bahia também receberá um reforço de 18 milhões de reais anuais para ampliar a oferta de atendimentos especializados pelo Sistema Único de Saúde. Na educação, o governo do Brasil entregou 29 novos ônibus escolares, com investimento de 13 milhões e 200 mil reais pelo novo PAC. Segundo o ministro da Educação, Leonardo Barchini, todos os ônibus escolares são modernos, confortáveis e seguros.
12: Você anda em qualquer estrada, pode ser estrada de chão, pode ser na rodovia, em todos os estados você tem um ônibus amarelinho, e esse ônibus é melhor, porque esse ônibus é mais seguro, esse ônibus tem ar-condicionado agora e dá todo o conforto e segurança para as crianças brasileiras.
10: Para o presidente Lula, os investimentos fazem parte da estratégia do governo do Brasil para ampliar o acesso aos serviços públicos, fortalecer a rede de saúde e educação e reduzir as desigualdades regionais.
13: Somos seres humanos, homens e mulheres, pretos e brancos, nascidos nesse país, e precisamos ser tratados com decência e com respeito que todo mundo merece.
10: O governo do Brasil também destinou ao estado da Bahia 256 veículos do programa Agora Tem Especialistas Caminhos da Saúde. São 180 vans e micro-ônibus para o transporte de pacientes, além de 58 unidades odontológicas móveis e 18 novas ambulâncias do SAMU, reforçando a assistência à saúde em diversas regiões do estado. Reportagem Pablo Mundim.
2: São Paulo recebeu hoje o primeiro escritório do programa Brasil contra o Crime Organizado.
1: O objetivo é integrar as ações do governo federal, dos estados e municípios no combate aos crimes e às facções criminosas.
2: O programa, lançado no mês de maio, conta com investimentos de 11 bilhões de reais e já causou um prejuízo de 3 bilhões de reais às facções.
3: A União ainda mais presente no estado de São Paulo para combater o crime organizado. É o que acontece a partir de hoje com a implantação do Escritório Nacional Antifacção pelo Ministério da Justiça e Segurança Pública. O foco está na asfixia financeira ao crime organizado. O escritório é ligado à Secretaria Nacional de Segurança Pública. O secretário Chico Lucas explica que, na prática, aumenta a integração entre União, estados e municípios no combate ao crime.
14: A gente tem que ter essa proximidade com as forças de segurança estaduais, com as forças federais que estão localizadas em São Paulo e com todos os membros desse arranjo produtivo, o sistema financeiro, os empresários, para justamente ter mais efetividade.
3: O primeiro escritório foi inaugurado aqui em São Paulo. O segundo vai ser no Rio de Janeiro na próxima sexta-feira e também na cidade de Foz do Iguaçu, no Paraná, região da Tríplice Fronteira. Os escritórios integram o programa Brasil contra o Crime Organizado. O programa já causou prejuízos de 3 bilhões de reais às organizações criminosas e já prendeu mais de 18.800 pessoas. O ministro da Justiça e Segurança Pública, Wellington César Lima e Silva, destaca que com o plano, o combate ao crime organizado ganha um rumo ainda mais estratégico.
15: O importante é aumentar o volume de dados, ter esse diagnóstico cada vez mais detalhado e refinar as estratégias através da cooperação. Nós estamos realizando uma operação nacional e duas operações regionais todos os meses e vamos continuar assim até o final do ano.
3: Em menos de 2 meses de programa, o país registrou quedas nos crimes violentos e patrimoniais. Entre maio desse ano e maio de 2025, os homicídios dolosos caíram mais de 17%, os latrocínios mais de 14%, o roubo de carga recuou quase 32% e o de veículos 26%. Reportagem Vanessa Casalino.
1: Levar informações e conteúdo das emissoras públicas para todos os cantos do Brasil.
2: Com esse objetivo, o programa Brasil Digital tem ampliado o número de municípios beneficiados com a chegada do sinal.
1: Já foram instaladas mais de 50 estações de transmissão e até o fim do ano serão mais 75.
5: Mais de 10 milhões de pessoas já foram beneficiadas pelo programa Brasil Digital, que amplia o acesso da população brasileira à TV pública por meio de sinal digital aberto e gratuito. Segundo o balanço apresentado pelo Ministério das Comunicações, pela Anatel e pela empresa Brasil de Comunicação, a EBC, já foram instaladas 55 estações de transmissão pelo país, ampliando a cobertura para 147 municípios. Para o segundo semestre, a meta é instalar outras 75 estações. O ministro das Comunicações, Frederico Siqueira, destacou que o programa é uma prioridade do governo federal e falou sobre as vantagens de levar o sinal a mais municípios.
16: A gente precisa e precisava ampliar a capilaridade da comunicação pública nas áreas mais remotas do nosso país. E para esse ano, mais 75 estações na prioridade e com certeza a gente terá sucesso na execução até o final do ano. Em cada localidade atendida, a população ganha mais qualidade de imagem, estabilidade do sinal e acesso a um conteúdo público de qualidade.
5: As estações entregues até agora estão distribuídas por todas as regiões do país. O Norte e o Nordeste concentram 14 instalações cada. O Sudeste contabiliza 11 estações, seguido pelas regiões Sul, com 10, e Centro-Oeste, com 6. Para a presidente da empresa Brasil de Comunicação, Antônia Pellegrino, o programa leva mais cidadania aos brasileiros.
17: Esse evento marca um balanço do Brasil Digital, um programa vitorioso e também um marco da maior expansão de sinal da comunicação pública que já tivemos no país. Cultura, informação de qualidade e cidadania para milhares de brasileiros. Esse é o sentido do Brasil Digital, ampliar o alcance do sinal, mas com isso aumentar o alcance da cidadania.
5: Com investimento de 208 milhões de reais do novo PAC e do leilão do 4G, o programa Brasil Digital é viabilizado por meio de parcerias com instituições públicas nos municípios. Com isso, a população passa a ter acesso gratuito a canais como Canal Gov, TV Brasil, Canal Educação, Canal Saúde, além da TV Câmara, TV Senado, TV Assembleia e onde houver canais das câmaras municipais. reportagem, Márcia Fernandes.
2: Jornalistas, influenciadores estiveram hoje na sede da Empresa Brasil de Comunicação, em Brasília, para saber mais sobre a implementação da TV 3.0.
1: O encontro foi transmitido em uma live com participação da diretora-presidente da EBC, Antônia Pellegrino, e do secretário de Políticas Digitais da Secretaria de Comunicação Social da Presidência da República, João Brant.
2: A nova geração da televisão aberta, também conhecida como DTV+, terá mais qualidade de som e imagem, interatividade e integração à internet.
1: A EBC, definida como operadora da chamada plataforma comum da DTV+, é responsável por administrar a infraestrutura compartilhada, que vai permitir a oferta de aplicativos, serviços interativos e recursos digitais.
2: E a gente vai continuar falando de acesso à comunicação, dessa vez para quem vive no norte do país.
1: Um dos desafios para chegar a algumas localidades na região são florestas densas e grandes distâncias do território.
2: A saída para superar esses obstáculos foi o uso de cabos que passam por baixo dos rios.
1: Esse é o programa Norte Conectado. A maior rede de infovias subfluviais do mundo já beneficia mais de 6 milhões de pessoas na região.
18: O programa Norte Conectado prevê 9 infovias, com 13 mil quilômetros de cabos de fibra ótica instalados no fundo dos rios amazônicos. Quando concluído, vai conectar 70 localidades em 6 estados: Acre, Amapá, Amazonas, Pará, Rondônia e Roraima. Antes da chegada do programa, quase metade dessas áreas ainda não tinha acesso à internet de alta velocidade. Com investimento de R$1,3 bilhão, por meio do novo PAC, 6 infovias já foram concluídas e outras 3 estão em implantação. A expectativa é de beneficiar cerca de 7,5 milhões de pessoas. Para quem vive na região, a conexão de internet representa novas possibilidades de acesso a serviços e educação. É o que conta Alzanir Fernandes Pinto, da comunidade indígena Filadélfia, de Benjamin Constant, no Amazonas.
19: Antes de a gente ter internet, a gente tinha que se deslocar daqui da nossa comunidade para a cidade para ter acesso. A gente alugava 1 hora, 2 horas e fazia os nossos trabalhos, da nossa aula, da universidade.
18: Além de conectar moradores, o Norte Conectado já disponibilizou mais de 900 pontos de acesso para escolas, unidades de saúde, órgãos públicos e espaços de inclusão digital. O ministro das Comunicações, Frederico de Siqueira Filho, destacou que a expansão da conectividade ajuda a reduzir desigualdades e fortalece a infraestrutura digital do país.
20: É o quanto a gente consegue impactar a vida das pessoas quando a gente aumenta a conectividade, né? Quando a gente instala uma antena de telefonia móvel, quando a gente conecta uma escola, quando a gente liga uma infovia, a gente está fazendo parte dessa grande integração de estratégia de inclusão digital do nosso país, mobilizando jovens, idosos e adultos.
18: Outra entrega do Ministério das Comunicações é a rede privativa de comunicação da Administração Pública Federal, uma estrutura que não usa o acesso comercial e assim garante mais segurança no compartilhamento de informações do governo. Reportagem Luciana Colares de Holanda.
2: Rastrear embarcações, combater a pesca ilegal e principalmente atuar na segurança e preservação da vida dos pescadores, foi lançada uma sala de monitoramento em tempo real das vidas humanas no mar.
1: O acompanhamento permite uma resposta rápida em caso de emergências.
2: E dá mais transparência às ações do governo de combate à pesca ilegal, por exemplo. Foi o que destacou o ministro da Pesca e Aquicultura, Edipo Araújo.
21: Essa sala, ela é inédita, mostra o compromisso, né, do governo do Brasil com transparência, geração de dados e informações, mas também o compromisso do Brasil de combater a pesca ilegal, não reportada e não regulamentada. Uma infraestrutura para conduzir todos os processos e ferramentas de monitoramento e controle. É o governo do Brasil trabalhando em prol do fortalecimento, mas do desenvolvimento sustentável da pesca brasileira.
1: A entrega faz parte das comemorações da Semana Nacional de Promoção da Pesca Artesanal, celebrada esta semana.
2: Autonomia econômica para as mulheres no campo.
1: Com o novo plano safra da agricultura familiar lançado nesta terça-feira, as produtoras rurais passam a contar com juros mais baixos no Programa Nacional de Fortalecimento da Agricultura Familiar.
2: O valor foi reduzido de 3% para 2% ao ano, com um limite de financiamento de até R$100 mil.
1: Com isso, o governo quer garantir melhores condições às agricultoras para ampliar a produção de alimentos à mesa dos brasileiros.
2: A ministra do Desenvolvimento Agrário e Agricultura Familiar, Fernanda Machiavelli, destacou o avanço da participação das mulheres no acesso ao crédito rural durante o programa Bom Dia Ministra, produzido pela empresa Brasil de Comunicação.
0: Hoje eu tenho a alegria de dizer que nós, as mulheres, já são mais de 50%, 55% dos contratos que acontecem no microcrédito. Que nós já somos 40% do volume de crédito total do Pronaf e que nós dobramos o volume de crédito desde 2023 para cá que chega para as mulheres. Mas a gente quer mais, a gente quer avançar mais, porque nós queremos que as mulheres tenham autonomia econômica.
1: A ministra do Desenvolvimento Agrário destacou ainda a ampliação do acesso ao crédito para a juventude rural.
2: Agora, o limite passou de 8 mil para 16 mil reais, no caso de dois jovens da mesma família acessando o financiamento.
1: Para ter acesso ao crédito, é preciso ter o Cadastro Nacional na Agricultura Familiar e entrar em contato com o órgão de assistência técnica e extensão rural do seu estado.
2: Três meses após o lançamento, o Mac Livros atingiu 1 milhão de usuários.
1: O Mac Livros é uma plataforma que funciona como uma biblioteca digital.
2: E funciona como uma biblioteca mesmo. Você pode alugar o livro por 14 dias e renovar pelo mesmo período. Tudo isso de graça.
1: A ferramenta foi atualizada com obras em espanhol e inglês. E com isso é possível acessar 25 mil obras nacionais e internacionais.
4: O Ministério da Educação ampliou o acervo do Mac Livros com a disponibilização de obras em versões originais em inglês e espanhol. Ao todo, foram incorporadas 7.832 publicações. Entre os autores disponíveis em inglês estão William Shakespeare e Virginia Woolf. Já em espanhol, os leitores poderão acessar obras de escritores como Gabriel Garcia Márquez, Frederico Garcia Lorca e Teresa Orbegoso. A atualização também traz novos títulos em português de diferentes gêneros publicados por editoras como Fósforo, Peirópolis e Ciranda. Com a atualização, o Mac Livros passa a ter 17.610 obras em português, 6.468 em inglês e 2.724 em espanhol, ampliando o acesso gratuito dos brasileiros a diferentes tradições literárias e culturais. A novidade ainda fortalece a experiência de aprendizagem oferecida por outra ferramenta, o Mac Idiomas, uma plataforma do Ministério da Educação disponível em versão web e aplicativo voltada ao ensino gratuito de inglês e espanhol. Atualmente, o Mac Idiomas reúne mais de 212 mil usuários ativos e oferece cursos do nível básico ao avançado. Reportagem Júlio César de Oliveira.
2: Para acessar a plataforma de leitura, basta ir no aplicativo Mac Livros ou no endereço maclivros.mec.gov.br. Mac Livros, MSC Livros.mec.gov.br.
1: Inaugurada a primeira casa da igualdade racial na cidade de Itabira, em Minas Gerais.
2: A cidade possui mais de 70% da população negra e agora passa a contar com apoio psicológico, social e jurídico a vítimas de crimes raciais, além de incentivar o desenvolvimento pessoal e profissional.
1: Além de Minas Gerais, o Rio de Janeiro, Ceará, Rio Grande do Sul e Bahia já contam com casas da igualdade racial.
2: E o governo do Brasil quer ampliar esse número. Está aberto até 15 de julho o prazo para que os estados e municípios participem do edital de chamamento público para os novos espaços.
1: Os critérios para participar podem ser conferidos no portal do Ministério da Igualdade Racial em gov.br/igualdade-racial.
2: E essas foram as notícias do governo do Brasil.
1: Uma realização da Secretaria de Comunicação Social da Presidência da República.
2: Com produção da empresa Brasil de Comunicação.
1: Fique agora com o Minuto do TCU. Em seguida, as notícias do Poder Judiciário e do Congresso Nacional. Boa noite.
2: Boa noite, até amanhã.
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8: 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Você vai ouvir agora notícias do Poder Judiciário.
23: STF encerra primeiro semestre com mais de 11 mil decisões colegiadas.
24: STJ realiza sessão de encerramento do semestre e apresenta balanço de desempenho da corte.
23: Justiça do Trabalho realiza audiência pública e estabelece metas para 2027.
24: Boa noite, eu sou Marcela Luiz.
23: E eu sou Walter Lima.
24: O Supremo Tribunal Federal encerrou o primeiro semestre com mais de 11 mil decisões colegiadas.
23: O ministro Edson Fachin apresentou o balanço das atividades e reafirmou o compromisso da corte com a transparência, independência e pluralidade. Carolina Chaves.
25: Segundo Edson Fachin, a corte encerrou o período com os seguintes números: mais de 43 mil processos julgados, integrando quase 60 mil decisões, 11 mil decisões do colegiado do tribunal, 27 novos temas de repercussão geral analisados, o que liberou mais de 42 mil processos que aguardavam um entendimento. Edson Fachin reafirmou o compromisso com a transparência, com os julgamentos de repercussão geral e com o aperfeiçoamento da gestão.
26: Esta corte trabalhou e muito em favor do Brasil, do Estado de Direito e da democracia. Estamos sempre juntos na defesa do interesse institucional. Compreensões distintas de fatos e processos, e elas existem, como é próprio de uma corte plural independente, são expressões de saúde institucional e não de fraqueza. O diálogo entre diferentes perspectivas jurídicas é o que confere legitimidade às nossas decisões e profundidade à nossa jurisprudência.
24: O STJ também encerrou o semestre hoje, apresentando o balanço de julgados no período.
23: A sessão da Corte Especial foi conduzida pelo ministro Herman Benjamin, presidente do tribunal. Fátima Uchoa.
27: Na sessão de encerramento do primeiro semestre, o presidente do STJ, ministro Herman Benjamin, apontou um recorde de 260.220 processos recebidos no período, sendo quase 25 mil a mais do que de janeiro a junho do ano passado. Ele manifestou preocupação com o crescimento contínuo da demanda processual.
28: Os números são preocupantes. Nós já estávamos inviabilizados o ano passado e a curva da inviabilização continua ascendente.
27: O STJ julgou 291.280 processos. O número de julgamentos chega a 414.248 quando considerados agravos internos, agravos regimentais e embargos de declaração, e baixou 265.516. Os dados correspondem à média de cerca de 7 decisões por minuto para cada ministro.
24: Tribunal Superior Eleitoral faz balanço dos julgamentos e da preparação para as eleições 2026.
23: A sessão foi conduzida pelo ministro Cássio Nunes, presidente do TSE. Fábio Ruas.
29: O ministro Cássio Nunes Marques destacou que neste semestre o TSE realizou 88 sessões de julgamento. Foram 1.656 processos, sendo 336 em sessões presenciais e 1.320 virtuais. O TSE ainda lançou o Manual do Eleitor, com linguagem acessível e que vai ser traduzido para línguas indígenas.
24: Justiça do Trabalho realiza audiência pública e estabelece metas para 2027.
3: A proposta é aprimorar os serviços da Justiça do Trabalho. Mila Amaral.
7: Esse foi o assunto discutido hoje na audiência pública durante o debate realizado de forma online. Também foram estabelecidas as metas nacionais do TST para 2027, que aliás foram firmadas com o apoio da sociedade. Por exemplo, na consulta pública feita pelo TST, as pessoas pediram que aumente o número de processos julgados pelo tribunal, dando prioridade aos mais antigos, o estímulo à inovação no judiciário e pediram também para estabelecer o trabalho decente. O próximo passo agora é encaminhar essas demandas para o CNJ e, a partir da aprovação, colocá-las em prática.
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24: Uma boa noite.
3: E até amanhã.
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11: Eu sou Paula Groba.
12: E eu sou Humberto Pinheiro.
11: E estes são os destaques de hoje do Jornal do Senado, que começa agora.
12: Debate sobre o fim da jornada 6x1 divide opiniões no Senado.
11: Avança projeto que torna crime submeter pessoa indefesa à prostituição.
12: Comissão aprova a autorização para servidor público atuar como MEI.
11: Boa noite.
12: Boa noite.
11: Representantes do governo, dos empresários e dos trabalhadores participaram no plenário do Senado de um debate sobre a proposta de emenda à Constituição que acaba com a jornada de trabalho 6x1.
12: Opiniões a favor e contrárias estiveram no debate, que teve participação de centrais sindicais e da Federação das Indústrias de São Paulo. A reportagem é de Márcio Maturana.
13: O presidente da Federação das Indústrias de São Paulo, Paulo Scaff, disse ver motivações eleitorais para a aprovação da proposta neste momento e foi respondido pela líder do governo no Senado, Tereza Leitão, do PT de Pernambuco.
14: Me desculpe, doutor Paulo, a PEC foi protocolada em 2019. Não é uma PEC boca de urna.
13: Já o senador Jaime Bagatoli, do PL de Rondônia, criticou a proposta e citou a Argentina como exemplo a seguir.
15: Na Argentina, pode-se trabalhar até 12 horas por dia, não passando das 48 horas semanais. É isso que precisamos ter para nós avançarmos no Brasil.
13: O senador Rogério Carvalho, do PT de Sergipe, disse que a redução da jornada é uma questão civilizatória.
15: Essas 44 horas estão reservadas para os que ganham menos, para os que têm mais tempo de deslocamento, menos tempo de vida, portanto, pelo amor de Deus, é muita insensibilidade.
13: Para o líder da oposição no Senado, Rogério Marinho, do PL do Rio Grande do Norte, a jornada de trabalho deve ser negociada entre patrão e empregado.
16: A questão da preponderância do que é negociado sobre o legislado, justamente para fortalecer os sindicatos laborais.
13: A sessão foi presidida pelos senadores Laércio Oliveira, do PP de Sergipe, e Paulo Paim, do PT do Rio Grande do Sul.
11: Antes da sessão de debate sobre o fim da escala 6x1, o presidente do Senado, Davi Alcolumbre, se reuniu com parlamentares e líderes de centrais sindicais para discutir a proposta de emenda à Constituição que reduz a jornada de trabalho. O presidente da Central Única dos Trabalhadores, Sérgio Nobre, classificou como excelente a reunião com o Alcolumbre e afirmou esperar que a proposta tenha tramitação célere no Senado.
12: Já a líder do governo, senadora Tereza Leitão, do PT de Pernambuco, destacou que o calendário de votação do texto não tem caráter eleitoral e que os próximos passos serão definidos ao longo da discussão na casa. A proposta de redução da jornada de trabalho já foi aprovada pela Câmara dos Deputados e aguarda análise dos senadores.
27: Pessoas sem condições de compreender o que acontece ou de oferecer resistência poderão ter proteção mais ampla contra a exploração sexual.
12: A Comissão de Direitos Humanos do Senado aprovou um projeto que aumenta a pena para o crime de exploração sexual de pessoas vulneráveis e prevê punição mais rigorosa quando o autor for um familiar ou tiver relação de confiança com a vítima. Repórter Rodrigo Rezende.
0: Submeter, induzir ou atrair para prostituição ou qualquer outra forma de exploração sexual pessoas vulneráveis que não tenham necessário discernimento sobre o ato pode levar à prisão de até 16 anos. Esse é o objetivo de projeto aprovado pela Comissão de Direitos Humanos. A autora da proposta, senadora Jussara Lima, do PSD do Piauí, afirma que a medida busca ampliar o escopo previsto no Código Penal, que já incluía crianças e enfermos. E a ideia é dar ainda mais segurança aos diversos grupos vulneráveis no país.
1: O projeto, ele tipifica o crime de submissão à prostituição ou a outras formas de exploração sexual, inclusive nos casos em que a vítima, por qualquer outro motivo, ela não tenha condições de oferecer resistência. A medida busca preencher uma lacuna na legislação brasileira, ampliando a responsabilização de criminosos que se aproveitam de vulnerabilidade das vítimas.
0: O projeto também eleva para até 12 anos a pena quando a vítima for coagida por alguém próximo a ela. Como ressalta o relator do projeto, senador Rogério Carvalho, do PT de Sergipe.
2: Merece destaque a previsão de agravamento quando a coação é exercida contra a vítima ou seus familiares, alcançando seu grau máximo de reprovação quando perpetrada pelos próprios familiares ou pessoas do círculo íntimo da vítima.
0: A proposta segue para análise da Comissão de Constituição e Justiça.
27: E trabalhadores cadastrados no programa de famílias acolhedoras poderão fazer jus a 3 dias de folga remunerada quando precisarem acolher criança ou adolescente em situação de vulnerabilidade.
12: É o que diz um projeto aprovado pela Comissão de Assuntos Sociais do Senado e que segue para a Câmara dos Deputados. Repórter Marcela Diniz.
4: Por decisão judicial, após um episódio de violência em casa, por exemplo, crianças e adolescentes podem ser encaminhados temporariamente para as chamadas famílias acolhedoras. São pessoas cadastradas e selecionadas pelo poder público para essa função. O acolhimento tem caráter transitório e não se confunde com a adoção por durar no máximo 1 ano e meio. O projeto aprovado no Senado concede ausência remunerada de 3 dias consecutivos ao trabalhador ou à trabalhadora que acolher criança ou adolescente em sua casa. O senador Flávio Arnes, do PSB do Paraná, defende esse tempo como forma de dar atenção integral àqueles meninos em situação de extrema vulnerabilidade.
5: A pessoa que está trabalhando tem que ter pelo menos um momento, que estamos colocando, de 3 dias para receber a criança, acolher, enquanto os trâmites judiciais acontecem também. E com isso, inclusive, dar, contribuir para uma perspectiva nova de vida para a criança e para o adolescente.
4: O projeto é de autoria do senador Alan Rick, do Republicanos do Acre, e precisará passar pelo crivo da Câmara dos Deputados.
27: O Senado aprovou a adesão do Brasil a um acordo sobre comércio de aeronaves civis.
12: Um dos principais pontos do documento da Organização Mundial do Comércio é a eliminação de tarifas de importação para todos os aviões desse tipo e determinados produtos destinados ao setor. Repórter Pedro Pincer.
17: Além da eliminação de tarifas, o acordo sobre o comércio de aeronaves civis trata da redução de barreiras não tarifárias, das decisões de compra de aeronaves civis, dos subsídios à exportação e de regras para evitar restrições comerciais incompatíveis com o comércio internacional. Para o relator, senador Nelsinho Trade, do PSD de Mato Grosso do Sul, o texto favorece a indústria aeronáutica brasileira e o sistema de transporte aéreo.
18: Podemos agregar ao contexto descrito circunstância de que o Brasil passará a participar de maneira plena e em igualdade de condições das deliberações do Comitê TCA, que cuida de temas relevantes para a aviação civil na esfera global. Isso inclui a aplicação do acordo a novos produtos do setor.
17: O comércio mundial anual dos produtos cobertos pelo documento alcança 3,73 trilhões de dólares em exportações e importações, considerando a média de 2018 a 2022. Os principais parceiros comerciais do Brasil nesse conjunto de produtos são Estados Unidos, China, Alemanha e Argentina. O texto segue agora para a promulgação.
27: E servidores públicos poderão ser microempreendedores individuais, é o que prevê um projeto aprovado na Comissão de Constituição e Justiça.
12: A proposta proíbe, no entanto, quem ocupa cargo em comissão ou exerça função de confiança de atuar como MEI. Repórter Bruno Lourenço.
6: A Comissão de Constituição e Justiça aprovou o projeto de lei que autoriza os funcionários públicos a se tornarem microempreendedores individuais. A legislação hoje veda a participação em gerência ou administração de sociedade privada e o comércio, exceto na qualidade de acionista ou cotista. O senador Esperidião Amin, do Progressistas de Santa Catarina, reforçou que as restrições impostas aos servidores públicos vão na contramão das necessidades do país de novos investimentos na economia.
8: Projeções indicam mudanças demográficas aceleradas devido ao envelhecimento da população, tornando essencial ampliar e não restringir o número de pessoas aptas a empreender para preservar o nível de desenvolvimento econômico nas próximas décadas. Vale destacar que a atividade dos servidores como MEI não prejudicará a administração pública. Já existem situações em que servidores acumulam cargos ou mantêm empregos privados.
6: Amin ressaltou ainda que a proposta traz salvaguardas para não causar prejuízos à administração pública, como o impedimento de que ocupantes de cargo em comissão e funções de confiança sejam MEIs.

0: presidente da Câmara reforça apoio ao agronegócio.
1: Proposta discutida por deputados prevê número máximo de alunos em sala.
0: Boa noite. A Câmara aprovou medida provisória que reduz benefícios fiscais sobre cacau importado. O repórter Antônio Vital explica a questão.
2: O plenário da Câmara aprovou medida provisória que reduz o prazo de isenção de tributo sobre o cacau importado, utilizado como insumo em produtos como chocolate exportado pelo Brasil. Hoje, o cacau inteiro ou partido, bruto ou torrado, comprado de outros países, paga menos IPI, PIS/PASEP e COFINS. Essa operação, quando o produto importado é depois usado como insumo de produtos industrializados, é conhecida como drawback. No caso do cacau, até a edição da medida provisória, em março, essas isenções e reduções de tributos valiam por até 2 anos. Com a medida, passam a valer por apenas 6 meses, com possibilidade de renovação a critério do Ministério do Desenvolvimento, Indústria, Comércio e Serviços. Isso significa que empresas que exportam produtos fabricados com cacau estrangeiro terão prazo menor para usufruir de benefícios fiscais na importação da fruta. Ao editar a medida provisória, o governo argumentou que os produtores de cacau brasileiros serão beneficiados com um possível aumento de venda à indústria. Ficam de fora da redução do prazo de isenções a manteiga de cacau, o cacau em pó e o chocolate importados. A medida provisória foi criticada em plenário por deputados do Novo e do Missão. Para o deputado Kim Kataguiri, do Missão de São Paulo, reduzir benefícios fiscais para produtos que depois serão usados como insumo para exportações prejudica a indústria nacional.
3: O que a gente está falando é o seguinte: Brasil, exporte menos chocolate e exporte mais cacau. Agregue menos valor para sua produção. Aquilo que mais se critica no desenvolvimento da nossa indústria. O raciocínio é muito simples. Se eu estou importando um produto, mas esse produto na realidade é para eu processar, agregar valor e exportar, eu tenho uma suspensão desses tributos porque eu estou agregando valor na indústria nacional. E o governo quer acabar com isso e enfraquecer a nossa indústria.
2: A medida provisória foi defendida por deputados da base do governo. Para a deputada Jandira Fegali, do PCdoB do Rio de Janeiro, os produtores brasileiros de cacau serão beneficiados.
4: Ela garante a proteção da produção nacional. O cacau é uma produção importante no Brasil, que não pode ser penalizada por prazos e questões tributárias. É importante que a gente proteja essa produção para não gerar crise no setor, particularmente na região do norte e do nordeste brasileiro.
2: A medida provisória que reduz o prazo de isenção de tributos sobre cacau importado, utilizado como insumo em produtos como chocolate exportado pelo Brasil, seguiu para análise do Senado. Da Rádio Câmara de Brasília, Antônio Vital.
5: Direitos Humanos. Tabata Amaral, do PSB de São Paulo, defende a aprovação da urgência de projeto que criminaliza o ódio contra as mulheres. Relatora da matéria, a deputada alerta que a misoginia se organiza nas redes antes de aparecer nas agressões e nos casos de feminicídio.
6: Hoje existe uma verdadeira indústria do ódio que opera nas redes, que captura meninos muito jovens e os ensina a enxergar a mulher como inimiga, como objeto, como culpada. E o que nasce numa tela vira ameaça, vira assassinato. Chama isso pelo nome, misoginia, ódio às mulheres. Admitir que essa coisa tem contorno, que é concreta, que ela tem uma motivação e que deve ser punida. É um ato fundamental de proteção que uma sociedade deve oferecer para todas nós, começando pelas pequenas.
0: Tabata Amaral aponta que tem buscado apoio de diferentes bancadas para construir um texto capaz de unir parlamentares de todos os partidos. Ela pede que a Câmara aprove a urgência da proposta como forma de mostrar compromisso com o enfrentamento da violência contra mulheres.
5: Carol D'Artora, do PT do Paraná, também defende a aprovação do projeto que prevê penas para a misoginia. Segundo a parlamentar, a medida faz parte das políticas do governo de enfrentamento à violência e ao discurso de ódio contra as mulheres.
0: Na visão de Carol D'Artora, a criminalização da misoginia é uma forma de garantir maior proteção jurídica às mulheres, inclusive nos ambientes digitais. Para ela, a proposta amplia a participação feminina na política, na cultura, na ciência e em diversos espaços da sociedade.
5: Ilacir Bicalho, do Republicanos, destaca as conquistas femininas nas Forças de Segurança Pública de Minas Gerais ao celebrar a nomeação da Coronel Cleide Barcelos dos Reis Rodrigues, primeira mulher a assumir o comando geral da PM do Estado em mais de 250 anos da corporação.
0: Ilacir Bicalho cumprimenta também a comandante-geral do Corpo de Bombeiros, Coronel Jordana de Oliveira Figueiras Daldegan, e a

0: delegada geral da Polícia Civil, Letícia Batista Camboge Reis. Ele conclama os homens a unirem suas forças às das mulheres na luta por uma sociedade mais justa e igualitária.
1: Benedita da Silva, do PT do Rio de Janeiro, acredita que a Copa do Mundo deveria promover a integração entre os povos. No entanto, a deputada destaca relatos de racismo, xenofobia e tratamento discriminatório contra jogadores, árbitros e jornalistas durante o torneio.
0: Segundo Benedita da Silva, eventos esportivos internacionais devem ser marcados pelo respeito, pela inclusão e pela igualdade de tratamento entre os participantes. Ela acredita que a omissão da FIFA, entidade responsável pela organização da competição, contribui para a manutenção dessas práticas.
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3: Saúde.
1: A Câmara aprovou regras para proteger símbolos da Cruz Vermelha. A repórter Daniela Lessa acompanhou a votação.
4: A Câmara dos Deputados aprovou o projeto que protege o uso dos emblemas da Cruz Vermelha usados para identificar pessoas e transportes de saúde em situações de emergência e de conflito armado. O projeto busca adequar a legislação brasileira às convenções de Genebra e a protocolos internacionais já ratificados pelo Brasil. Pelo texto aprovado, os três símbolos da entidade passam a ter proteção legal. A imagem mais antiga é a da Cruz Vermelha. Outro símbolo reconhecido internacionalmente é o crescente vermelho, adotado em muitos países. O terceiro emblema é um losango vermelho em forma de cristal. Esses símbolos são usados para indicar proteção a equipes de saúde, hospitais, unidades sanitárias e meios de transporte para atendimento de feridos, doentes e náufragos. As denominações Cruz Vermelha, Crescente Vermelho e Cristal Vermelho também serão protegidas. A deputada Érica Cocai, do PT do Distrito Federal, defendeu a proposta, destacando o alcance mundial da Cruz Vermelha na defesa da vida.
5: É fundamental porque é uma instituição que trabalha com um princípio humanitário. É uma instituição que está em por volta de 190 países fazendo esta função. E muitas vezes em momentos de calamidade, em momentos de guerra, a Cruz Vermelha, ela tem uma possibilidade ou uma atuação para defender sempre a vida.
4: Ao defender a aprovação, a deputada Adriana Ventura, do Novo de São Paulo, argumentou que esses símbolos não devem ser usados de forma comercial para evitar enganos em situações de atendimento de emergência.
6: O que esse projeto faz é internalizar obrigações internacionais que já foram assumidas pelo Brasil, e isso também faz com que não tenha uso comercial indevido para que entidades humanitárias legítimas não tenham confusão.
4: O Serviço de Saúde das Forças Armadas poderá usar a Cruz Vermelha sobre fundo branco para identificar seu pessoal, suas unidades e seus transportes sanitários. Profissionais de saúde civis, hospitais e transportes civis também poderão usar o emblema, desde que tenham autorização. A proposta proíbe o registro de associações, empresas, marcas, desenhos ou modelos industriais que usem indevidamente os emblemas ou as denominações protegidas pela lei. Quem reproduzir ou imitar esse símbolo sem autorização poderá ser punido com detenção de 1 a 3 meses ou multa. O juiz também poderá determinar o recolhimento do material e a suspensão das atividades comerciais. O projeto que protege o uso dos emblemas da Cruz Vermelha, incluindo o crescente e o cristal vermelhos, será analisado em seguida pelo Senado. Da Rádio Câmara de Brasília, Daniele Lessa.
0: Marangoni, do Podemos de São Paulo, cobra uma investigação sobre denúncias de irregularidades na análise de pedidos de exames, cirurgias e outros procedimentos feitos pelos planos de saúde. Ele denuncia que uma empresa contratada pelas operadoras pode estar prejudicando pacientes de maneira deliberada.
1: Marangoni exige providências da Agência Nacional de Saúde Suplementar diante dessas denúncias. O parlamentar reforça que cabe à ANS fiscalizar irregularidades e proteger os beneficiários.
3: Relações Exteriores.
0: Gás, do PT do Rio Grande do Sul, denuncia uma suposta ofensa à soberania nacional por parte de lideranças da oposição que teriam oferecido colocar uma equipe de transição à disposição de governos estrangeiros, caso vençam a próxima eleição presidencial.
1: Bongás ressalta que a proposta revelada por autoridades externas prevê o compartilhamento de informações estratégicas e diretrizes governamentais com uma potência internacional. O congressista avalia a possibilidade como o mais ultrajante golpe contra os 203 anos de independência do Brasil.
3: Eleições.
0: Luísio Mendes, do Republicanos do Maranhão, denuncia o uso político do Judiciário Estadual para perseguir e barrar candidaturas de opositores, citando como exemplo casos de pré-candidatos de seu partido condenados em tempo recorde a penas desproporcionais aos supostos crimes cometidos.
1: Luísio Mendes afirma que lideranças do Republicanos estão reunindo provas para acionar o Conselho Nacional de Justiça contra os envolvidos nos casos e recorrer a as instâncias superiores para reverter sentenças, garantindo as pré-candidaturas prejudicadas.
3: Presidência.
0: O presidente da Câmara reforçou o compromisso dos deputados com políticas voltadas ao agronegócio. O repórter Luiz Gustavo Xavier acompanhou o evento no Planalto.
7: O presidente da Câmara, Hugo Mota, reforçou o apoio dos parlamentares à agenda e às pautas de interesse do agronegócio no país. Ele participou do lançamento do Plano Safra 2026-2027 no Palácio do Planalto, que prevê o aporte de 525 bilhões de reais para o setor. O deputado afirmou que a Câmara está sempre de portas abertas a todas as propostas em defesa do agronegócio e nunca faltou aos projetos de interesse do setor.
8: Uma tarefa hercúlea de manter o equilíbrio fiscal tão necessário para o crescimento econômico, aliado à priorização de políticas como essa, que também são fundamentais para o país. Que esse é o grande fiel da balança que nós temos que perseguir. Nós do Congresso Nacional, o Poder Executivo, também o Poder Judiciário, que é termos a real noção de que precisamos sempre levar em consideração aquilo que deve ser priorizado como política pública para o nosso país.
7: Para Hugo Mota, todo o esforço do governo e do Ministério da Agricultura para renovar a política pública demonstra a importância do agronegócio para o nosso país. O presidente destacou a importância do setor na geração de emprego, de renda e na composição do produto interno bruto brasileiro. Da Rádio Câmara de Brasília, Luiz Gustavo Xavier.
3: Economia.
1: Valmir Assunção, do PT da Bahia, destaca a importância do lançamento do Plano Safra da Agricultura Familiar para os pequenos agricultores, assentados, quilombolas, indígenas e povos tradicionais. Ele lembra que esses segmentos produzem grande parte dos alimentos que chegam à população.
0: Valmir Assunção aponta que o Plano Safra fortalece a reforma agrária e amplia as condições de produção no campo. Ele parabeniza o Ministério do Desenvolvimento Agrário pela construção do plano voltado para agricultores de todo o Brasil.
1: De acordo com Luiz Lima, do Novo do Rio de Janeiro, a inflação dos últimos meses reduziu o poder de compra da população. O parlamentar relata o caso de um casal de idosos que, segundo ele, precisou abrir mão de uma das refeições do dia por causa do alto custo dos alimentos.
0: Luiz Lima também cita dados sobre o patrimônio da população para sustentar que o Brasil enfrenta perda de renda e de capacidade econômica. Ele atribui esse cenário às políticas adotadas pelo governo federal.
3: Educação.
1: A Comissão de Educação discutiu uma proposta que estabelece a lotação máxima de salas de aula. O repórter Luiz Cláudio Canuto nos conta como foi.
9: Um projeto em discussão na Câmara estabelece limites para o número de estudantes por turma na educação básica. O assunto foi discutido pela Comissão de Educação em audiência pública com representantes do Ministério da Educação, de dirigentes municipais de educação e outros setores envolvidos no assunto. Segundo a coordenadora de formação do Ministério, Leda Regina Bittencourt, desde 2006 existem teses que mostram que a quantidade de estudantes influencia na qualidade da aprendizagem, e há um estudo da OCDE, um fórum que reúne países ricos focados em promover políticas públicas de desenvolvimento, que aponta o número de 23 alunos por sala como a quantidade ideal. Uma resolução do Conselho Nacional de Educação de 2024 estabelece o número de crianças que deve haver por turma. Para bebês de 0 a 12 meses, são 5 por turma. De 12 a 24 meses, 8. De 25 a 36 meses, 12 crianças por sala. De 37 a 48 meses, 18 por turma. E 20 crianças de 4 e 5 anos de idade por sala de aula. Já o projeto de lei em discussão na Câmara estabelece o número máximo de 5 crianças por berçário, 10 no maternal, 15 por sala na pré-escola, 20 nos anos iniciais da educação fundamental, 25 nos anos finais e 30 no ensino médio. No ensino de jovens e adultos, o número de alunos por sala de aula no ensino fundamental seria de 20 e de 25 no ensino médio. Na educação especial, o limite máximo viria por regulamento. O debate atendeu ao pedido do deputado Tarcísio Mota, do PSOL do Rio de Janeiro, que é autor do projeto que estabelece parâmetros para a composição de turmas nas diferentes etapas e modalidades da educação básica. Ele presidiu o debate e deixou claro que o projeto deve se adequar às diretrizes estabelecidas pelo Conselho Nacional de Educação. Outros temas destacados por ele foram a criação de critérios de reduzir números de alunos por turma na educação especial e também a prioridade a turmas com professores com deficiência.
10: É claro que esse nível de aprimoramento a gente vai guardar aqui e apresentar tão logo o projeto tenha relatoria, para que o relator possa apresentar, quem sabe, inclusive no âmbito da Comissão de Educação, um primeiro parecer sobre isso.
9: O projeto acaba de ser apresentado e ainda deve ser juntado a outras propostas em análise na Câmara para votação em conjunto. Da Rádio Câmara de Brasília, Luiz Cláudio Canuto.
3: Desenvolvimento Regional.
0: Daniel Almeida, do PCdoB, destaca a agenda do governo federal na Bahia, com entregas e investimentos em saúde, infraestrutura e cultura. Ele reforça a importância da parceria com o Executivo Estadual e com os municípios na ampliação dos serviços públicos à população.
1: Daniel Almeida destaca a entrega do Hospital Regional de Alagoinhas, a retomada da obra da Ponte Salvador Itaparica e a recuperação do Teatro Castro Alves. Ele avalia que as iniciativas fortalecem o SUS, a mobilidade regional e a preservação do patrimônio cultural da Bahia.
0: Hildo Rocha, do MDB do Maranhão, destaca o início da construção de condomínio com 384 apartamentos para famílias de Açailândia, como parte do Minha Casa Minha Vida. Ele assinala que as unidades contam com infraestrutura de lazer, estacionamento e sistema de segurança.
1: Hildo Rocha também ressalta a autorização de R$59 milhões para conter erosões que atingem casas em Açailândia. Ele explica que a obra, executada pelo governo estadual com recursos do PAC, prevê a recuperação das áreas degradadas para uso da população.
3: Cultura.
0: João Daniel, do PT de Sergipe, destaca a força das festas juninas como expressão da cultura popular do Nordeste. O deputado ressalta que as celebrações mobilizam comunidades em todos os estados da região, valorizando as tradições mantidas pela população nos municípios.
1: João Daniel afirma que destinou cerca de R$1 milhão para apoiar a cultura junina no município de Estância. Ele afirma que essas manifestações fortalecem a identidade cultural de Sergipe ao reunir arte, memória e participação popular.
0: Termina agora o jornal Câmara dos Deputados, produzido pela Rádio Câmara, com trabalhos técnicos de Everson Urani e apresentação de José Carlos Andrade e Paula Bittar. Boa noite.
1: Uma ótima noite. A Voz do Brasil volta amanhã.
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1: Você está curtindo o sertanejo, Graciana. A comunicação desse amigo de vocês, o Elbert Andrade, abraçando você, amigo ouvinte, em toda a nossa cidade e região, curtindo o nosso programa.
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1: Modão bonito que nós conferimos, você sabe, o nosso Sertanejo Classe A é selecionado com muito carinho, com só sucesso, só música boa, tá bom? Nós vamos ver o nosso intervalo, daqui a pouquinho tem mais. Eu volto já.
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1: Você está ouvindo o Sertanejo Classe A, de volta com você com mais um bloco de música boa.
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1: Pense no modão bom, isso. Daqui a pouquinho, mais moda sertaneja pra você.
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1: Você está ouvindo o sertanejo classe A, de volta com você com mais um bloco de música boa.
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1: Mais um modão que nós ouvimos juntos em nosso programa Sertanejo Classe A. Daqui a pouquinho tem mais músicas.
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5: Informa o Serviço de Utilidade Pública da Rádio Comunitária Navegantes. Comunicado de falecimento. 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O corpo está sendo velado na capela mortuária da funerária Manfrim. Seu sepultamento será nesta quinta-feira, com celebração às 9 horas, seguindo logo após para o sepultamento no cemitério municipal de Ronda Alta. Comunicamos com profundo pesar o falecimento de Maria Antônia Quadros Ferreira, ocorrido hoje às 11 horas. Serviços fúnebres a cargo da funerária Manfrim de Ronda Alta. A família enlutada, os nossos sentimentos, informou o Serviço de Utilidade Pública da Rádio Comunitária Navegantes.
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6: Não poderia.

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1: Daqui a pouquinho tem mais sucessos.
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1: Você está ouvindo o sertanejo classe A, de volta com você com mais um bloco de música boa.
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1: Daqui a pouquinho tem mais após o nosso giro. Aguenta aí que eu volto já.
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1: Você está curtindo o sertanejo classe A na comunicação do amigão de sempre, o Elbert Andrade. Vamos juntos. É muito bom, né? Saber que você está ligado com a gente, está ouvindo o nosso programa.

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1: Vou lhe tomar um cafezinho, mas volto já.
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1: O melhor do sertanejo classe A. Deixa cair os modão.

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1: Estou indo embora. Forte abraço aqui do amigo Elbert Andrade. Voltaremos na nossa próxima edição. Um abraço e até lá.
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1: 6:39, 6:39 aqui na Navegantes. Bom dia para você que tá chegando com a gente aí, já vem com a programação da Navegantes. A partir de agora, programa Amanhecer no Rio Grande, aqui na Rádio Navegantes. É isso aí, até as 8 horas eu estarei aqui com você na programação da Navegantes, trazendo então aí, né? Trazendo então aí muita música boa, a música do Rio Grande aqui na Navegantes. A partir de agora, só música gaúcha, e nós vamos começando nosso programa dizendo que o tempo velho deu uma trégua, né? Tempo velho deu uma trégua de ontem pra cá, deu aquela trégua especial, mas já tá, como diz o gaúcho, se preparando ali fora, né? Se preparando ali, 16 graus a temperatura, 98% de umidade relativa do ar. A previsão pro dia de hoje, né? A previsão pro dia de hoje ainda é de chuva, né? E não é pouca chuva. A previsão pro dia de hoje ainda é de chuva. Para as próximas horas, tempo instável com chuvas, 43 milímetros de chuva. Sou o Roger e vou com você até as 8 horas da manhã aqui na programação da Navegante. Já já vou trazer aí as principais informações do dia aqui na Rádio Comunitária Navegantes. Vamos começando com os Monarcas, Fandango de Marcacos, Tela Tchê.

6h43, 6h43 aqui na programação da Navegantes. E olha, a Defesa Civil do Rio Grande emite alerta de alto risco de enchente em São Borja por cheia do Rio Uruguai. Toda a água que produzimos por aqui, que essa chuva mandou por as nossas bandas aqui, pois caiu tudo lá no Uruguai, né? O volume já era elevado do rio e continua com chuva aqui na nossa região e na parte alta da bacia eleva o risco de enchente na fronteira oeste. A bacia do Rio Uruguai está derramando essa bacia, né? A Defesa Civil emitiu alerta ontem de alto risco para São Borja devido à inundação do Rio Uruguai. O aviso tem validade até às 17:30 de hoje, inundação para o risco para o Rio Uruguai com alto risco de elevação para as bandas de São Borja, a terra aí, né, do nosso Getúlio Vargas. Segundo a Metsu Meteorologia, a persistência da chuva com alto volume nos últimos dias mantém o rio em elevação. De acordo com a atualização do sistema de monitoramento lá de São Borja, às 18 horas, o rio atingiu 8,89 metros, ficando apenas 11 centímetros abaixo da cota de inundação fixada em 9 metros. Os primeiros reflexos da cheia em São Borja já são observados no interior do município, onde a água alcançou a Ponte do Salso, na localidade de Estivinha, e existe risco de interrupção do tráfego nas estradas da região da Estiva e de Santa Luzia, caso o nível continue aumentando ainda na noite, né? Isso aí, essa informação foi produzida ontem e a cheia decorre do grande volume de água que desce das áreas situadas mais ao norte da bacia, ou seja, da nossa região aqui, e que precipitam intensamente nos últimos dias com de 100 a 200 milímetros apenas no domingo no noroeste e no norte do Rio Grande do Sul, né? Geralmente um dia e meio, um dia depois das grandes chuvas aí, os problemas acontecem para as bandas de São Borja, né? Essa chuva toda, ela precisa escoar para algum lugar e o escoamento se dá aí na parte final no Rio Uruguai, né? Ou a música aquela já diz tudo, né? Ouva, viva, veio a enchente, Uruguai transbordou, vai dar serviço pra gente. Vamos achar o Valseiros do Rio Uruguai daqui a pouquinho, Tomás, porque tá chegando o trancão do Ivonir Machado. Pode chorar, pode sofrer, porque a água vai ter que passar e não vai ter o que fazer.

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Balseiros do Rio Uruguai, Valdomiro Maicá. Olha o Rio Uruguai se esparramando nas barrancas.

uma hora da manhã até agora há pouco, né? Vamos ver se esse tempo todo por aí vai prosseguir durante o dia com a mesma chuva ou a intensidade que esteve nos últimos dias, especialmente ontem, né? E vamos ver se esse tempo também dá uma trégua, né? Porque a previsão diz que temos uma frente fria chegando novamente e que as temperaturas estarão caindo. Daqui a pouquinho estaremos com a previsão do tempo. Maior organização criminosa do hemisfério ocidental, o PCC põe o Brasil no centro da estratégia de Trump para as Américas. Nos últimos meses, a Casa Branca publicou dois documentos demonstrando interesse em assegurar dominância militar nas Américas. Combate ao narcotráfico está no radar de Trump. O governo dos Estados Unidos considera a facção Primeiro Comando da Capital como a maior organização criminosa do hemisfério ocidental, segundo um documento publicado na quarta-feira pelo Departamento do Tesouro americano. No documento, impôs sanções contra dois brasileiros e três empresas brasileiras por ligações com o esquema de lavagem de dinheiro do PCC na primeira rodada de sanções desde maio, quando a facção foi classificada como organização terrorista pelos americanos. A citação do termo hemisfério ocidental no comunicado é mais um indicativo que o governo Trump está focado na sua nova estratégia para a América Latina. Ainda em janeiro, o Departamento de Guerra dos Estados Unidos publicou a nova Estratégia Nacional de Defesa dos Estados Unidos, com o objetivo de assegurar plena dominância militar e comercial no Ártico a hemisfério sul. O documento afirma que estão dispostos a colaborar com o país do continente americano. Por outro lado, alertam que podem optar por ações militares onde e quando julgarem que os interesses norte-americanos não estão sendo atendidos. Quando a estratégia foi anunciada, o Departamento de Guerra usou como exemplo a operação militar que capturou o ex-ditador venezuelano Nicolás Maduro, acusado de comandar o cartel de Los Soles, considerado terrorista nos Estados Unidos. Segundo o documento, os Estados Unidos buscarão paz por meio da força. O lema vem sendo usado pelo governo Trump desde o início do segundo mandato do republicano. Combate ao chamado narcoterrorismo tem papel central nessa estratégia. E afirmam que se reservam o direito de realizar ataques militares diretos contra organizações narcoterroristas em qualquer lugar das Américas. O Departamento de Guerra disse ainda que quer ajudar os aliados a desenvolver capacidade para desmantelar cartéis de drogas latino-americanos. Entre outros pontos, a estratégia está ao combate à imigração ilegal e à contenção da influência da China na região, que é, né, o que mais querem, pelo jeito, né? É, são 6:58, 6:58 aqui na nossa programação. E o tempo segue bravo lá fora, né? Mega Rap do Guasca. O titio tá sempre louco, agora é os americanos, quer pegar até os canos que vem aqui pro Brasil. É mais ou menos assim ou não?

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o amanhecer no Rio Grande. Hoje nós teremos mais jogos pela Copa do Mundo. Nós teremos Espanha e Áustria às 16 horas. Nós teremos às 20 horas de hoje, né? Portugal e Croácia. Os jogos de hoje, então, aí, né? Portugal e Croácia serão os únicos dois jogos que nós teremos hoje, então. Tá certo? Hoje eram esses. Amanhã nós teremos Suíça e Argélia, Austrália e Egito, Argentina e Cabo Verde. Nós teremos hoje esses jogos, então. Amanhã nós teremos três jogos. Hoje teremos dois jogos, umas 16 e outras 20 horas, né? Vamos com música, vamos em frente. Aqui, ó, Estados Unidos e Bósnia, né? 2-0 ontem, né? Foi então aí sofrido, né? Foi sofrido, o povo americano sofreu na frente do da televisão, sofreu na frente da televisão, mas as coisas vão se organizando e as seleções já vão, muitas delas vão indo embora, outras vão ficando, e vai ser assim, talvez até para nós também voltar para casa ou permanecer, vai ser, vamos ter que nos acostumar. Vamos com música do Rio Grande, né? Agradecendo a você que já tá desde manhã cedinho aqui na nossa programação. Se alguém tiver medido as chuvas de ontem, né? Se alguém tiver organizado aí, tiver com a quantidade de chuva que tivemos ontem e quiser nos enviar, pode nos enviar aqui no WhatsApp da Rádio Navegantes, que estaremos também publicando e também mencionando no rádio aqui na Navegantes. São 7:07. Quem vem cantar pra gente? Gildo de Freitas, não posso viver sozinho.

Programa Amanhecer do Rio Grande, na programação da Navegantes, olha a previsão para hoje, 43 milímetros de chuva, previsão para as próximas horas, né? Para os próximos dias, para amanhã não tem chuva, mínima de 6 graus amanhã, não ultrapassando a 10. Para o sábado, mínima de 6, podendo chegar a 17, no domingo, mínima de 12, podendo chegar a 21. E para segunda-feira a chuva retorna de novo, 20 milímetros de chuva para segunda-feira. Para terça-feira, 7 milímetros de chuva, temperatura na casa aí dos 8 graus a mínima, podendo chegar a 14 graus, né? Vamos ter aí uma temperatura média de 10 graus na próxima semana, a mínima, podendo chegar a 20 graus também. Para o outro sábado, para o dia 11, nós temos 44 milímetros de chuva. E as temperaturas baixas, elas prosseguem até o dia 16, aqui no estado do Rio Grande do Sul, nossa previsão do tempo. Vamos em frente com o Volteada César Passarinho na programação do Amanhecer do Rio Grande. Bom dia!

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7: 7h23 do amanhecer do Rio Grande. Bom dia para você que está sintonizado com a gente. Lá na página da Rádio Navegantes você encontra muitas informações. Na página do Facebook, cerca de 30 vacas morreram eletrocutadas após rompimento de cabo de alta tensão no oeste de Santa Catarina. Um grave acidente foi registrado em Abelardo Luz, numa propriedade do interior no oeste catarinense, provocando a morte de 30 vacas após o rompimento de um cabo de alta tensão. Segundo as informações divulgadas, o fio da rede elétrica caiu sobre o pasto onde o rebanho estava concentrado, provocando uma forte descarga elétrica que atingiu os animais quase que simultaneamente. Apenas 6 vacas sobreviveram. Imagens que circulam nas redes sociais mostram os animais mortos espalhados pela propriedade, evidenciando o tamanho do prejuízo sofrido pelo produtor rural. As causas do rompimento do cabo de alta tensão ainda não foram esclarecidas. A concessionária responsável pelo fornecimento de energia informou que vai apurar o que provocou a queda da rede elétrica. As circunstâncias do acidente, até o momento, não há informações sobre o valor do prejuízo, nem registro de pessoas feridas. Lá na página da Navegante também, você acompanha, né? Na manhã de hoje, nós já tivemos aí acidente grave na região de Pato Branco, no estado do Paraná, né? Tivemos agora de manhã, cedinho, já acidente grave na PR, aí em Pato Branco, na região bloqueando inclusive rodovia. Um acidente envolveu dois caminhões, um Volkswagen Gol, deixou 7 pessoas feridas entre Pato Branco e Vitorino, no sudoeste do Paraná. A colisão aconteceu por volta das 5:30 da manhã. Com a força do impacto, o Gol capotou na rodovia. Equipes do SAMU, Corpo de Bombeiros, prestando atendimento no momento lá. O caso mais grave é do motorista de um dos caminhões, que sofreu uma fratura na perna. Por volta das 7 horas, a PR 158 permanecia totalmente bloqueada para atendimento desta ocorrência. Está lá na página da Rádio Navegantes. Também as revelações, né, daquele acidente trágico que nós anunciamos ontem, né, na BR-470, a identificação então das 5 vítimas lá na cidade de Campos Novos revelou detalhes da tragédia. Entre as vítimas está Michele André Domingues, de 39 anos, natural de Rio Grande, Rio Grande do Sul. Ela era soldadora, empresária e proprietária da JM Montagens, empresa que prestava serviços terceirizados para o Bruno Industrial. Michele conduzia um Volkswagen Voyage no momento da colisão frontal com uma carreta. Também morreram os 4 funcionários que acompanhavam ela na viagem: Eliel Francisco dos Santos, de 27 anos, Lucas Mateus Ribeiro de Jesus, de 29 anos, e Jairo José Lisboa Costa e Gisaías Emílio da Silva Machado. Nas redes sociais, Michele recebeu dezenas de homenagens de familiares, amigos e colegas de profissão. Conhecida carinhosamente como Chuchu, ela foi lembrada como uma mulher guerreira, dedicada ao trabalho, dona de um sorriso marcante e uma das representantes feministas da soldagem no polo naval. O acidente aconteceu no quilômetro 335 na BR-470. Com a força do impacto, o carro foi partido ao meio. O motorista da carreta não se feriu. A morte da empresária e de seus 4 funcionários causou grande comoção entre familiares, amigos e colegas de trabalho que prestaram homenagem às vítimas nas redes sociais, né? Nós salientamos muitas e muitas vezes também aqui na nossa programação, para você que vai pegar a estrada, você que vai viajar, né? 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
7: 7:28, Roda Morena, Chiquito e Bordoneio.

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0: 7:43, 7:43 aqui na Navegantes, tempo instável. E olha lá na nossa página, né? Lá na nossa página tem aí as informações. Sabe aquela ligação que você recebe dos golpes e tal e tal e tal e tal pelo telefone? Uma operação policial desarticulou uma central telefônica usada para aplicar golpes. Ao perceberem a chegada dos agentes, os suspeitos tentaram fugir. Um deles chegou a cair e ao pular um muro, cena registrada por câmeras de monitoramento. A ação interrompeu o funcionamento do esquema criminoso enquanto as investigações continuam para identificar outros indivíduos. A polícia reforça o alerta para a população: desconfie de ligações e mensagens suspeitas e denuncie qualquer tentativa de fraude. Um deles machucou o rabinho no cair, né? Tá lá na página da Rádio Navegantes. Também, Força, União e Solidariedade em Braga. As fortes chuvas registradas nas últimas horas causaram grandes impactos em Braga, deixando famílias desabrigadas, danos na infraestrutura e um grande rastro de preocupação. Agora há pouco recebi a ligação do vice-prefeito Vitor Roque Cavazzini, que nos informou de uma reunião com a Defesa Civil aqui de Ronda Alta nesta manhã. Lá em Braga, por exemplo, foram vários locais atingidos. A Escola Municipal de Educação Infantil Pingo de Gente, no interior do município, aproximadamente 10 estradas e 20 estruturas entre bueiros, pontes e pontilhões sofreram danos, dificultando acesso a diversas comunidades. Outra informação também pertinente que nos traz aqui, né? Com relação, então, aí, vamos destacando aqui na nossa programação também, com relação aí ao caso, né, de encontra-se lá na nossa página na Navegantes também. Se você não segue a página, tá na hora de seguir. Lá tem informações de todos os lados, né? De todas as cidades aqui da região, informações aí pertinentes aí que trazem também sobre a condenação do Tribunal de Justiça do Rio Grande do Sul ao tornando 5 réus por crime contra a administração pública do ex-prefeito de Espumoso e, além dele, agentes públicos e empresários por crimes relacionados à contratação e execução do serviço de coleta e destinação de resíduos sólidos no município de Espumoso. Essa decisão do tribunal tem o acórdão determina ainda o ressarcimento de R$110.462,13 aos cofres públicos, que deve ser da inabilitação para o exercício de função pública, a perda de nos casos previstos na lei, né? E ele cabe recurso ainda para o ex-prefeito da cidade de Espumoso, tá certo? Tem também lá na nossa página informação sobre o que aconteceu, né? Com relação a uma professora, né? A professora aí que sofreu aí, nós estamos achando aqui, saiu ontem essa informação, professora sofre colapso nervoso após alunos colocarem lâmina de vidro em seu copo d'água em São José. 3 estudantes do 8º ano foram identificados e suspensos pela direção. É uma situação de extrema gravidade, chocou a comunidade escolar de São José dos Campos na manhã do dia 30. A professora Michele Ramos pertence à rede municipal de ensino. Sofreu um colapso nervoso após ser alvo de uma tentativa de intimidação por parte dos alunos da 8ª série, que inseriram uma lâmina de vidro dentro do copo d'água da professora. O caso aconteceu por volta das 8:20 na EMF. Professora Hilde Mendonça Barbosa, localizada no Parque Residencial União, na região sul da cidade. De acordo com o relato da educadora, ela só não ingeriu o líquido, o que poderia ter causado graves lesões internas, porque percebeu um comportamento e uma motivação atípica e suspeita entre os estudantes dentro da sala de aula, o que fez vistoriar o copo antes de beber. Diante da gravidade da ameaça e do estresse psicológico, a adolescente acabou passando mal. Em posicionamento oficial emitido em nota, a Prefeitura de São José dos Campos lamentou profundamente o ocorrido e repudiou o ato de violência contra a profissional de educação. A Secretaria de Educação e Cidadania informou aí
1: que a direção da unidade escolar agiu imediatamente assim que o fato foi constatado. A família dos três alunos diretamente envolvidos na ação foram convocados às pressas a comparecer à escola para receber notificações sobre a gravidade da conduta dos menores. Como medida punitiva e disciplinar imediata, a administração informou que os estudantes foram suspensos das atividades escolares até o encerramento do atual semestre letivo. O caso deve seguir acompanhado pelo conselho escolar pelas autoridades competentes para avaliar os desdobramentos das medidas socioeducativas. Que vergonha desse povo que vai pro colégio para fazer esse tipo de atitude, né? Gente, vá pro colégio para aprender alguma coisa e poder ensinar para os outros no futuro. São 7:49. Ei, buenas, que eu estou na lida.

Muito bem, com essa nós vamos nos despedindo. Vem aí o programa Cafeína na manhã de hoje. Vamos tirando o nosso time de campo. Voltamos às 17 horas com o programa Som da Terra. Acompanhe na nossa rede social daqui a pouquinho. Nós estaremos em reunião com Defesa Civil na Prefeitura Municipal. As informações também da nossa página pertinente ao dia de hoje. Um forte abraço. Fica aí, Xote do Caminhoneiros, Valdir e Carlos Magrão, para encerrar a nossa programação.

E essa vai pra minha amiga. É, vamos fazer as homenagens aqui, né? Minha amiga Ivani Bosa, ligada aqui comigo, Ademar Bender, bom dia, né? É, também a Roseli Gross, pessoal que acorda cedo, meu amigo Wesley, que já mandou informações lá de Cristiúmal pra gente, um forte abraço e o xote pra todos os caminhoneiros, vai também pra vocês.

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Muito bom dia, é o nosso programa Cafeína. E aí, tudo bem? Tudo certo? Que bom que você tá aqui com a gente para mais uma manhã especial. Hoje é quinta-feira, dia 2 de julho de 2026. Começamos mais uma manhã especial, manhã de chuva ainda no nosso município, né? E para hoje ainda tem esta previsão de muita chuva. Para hoje está marcando 30,5 milímetros, conforme destaca aí o site Climatempo. É temperaturas entre 11 e 17 graus para esta quinta-feira, dia 2. E amanhã, sexta-feira, já não chove mais, com temperaturas entre 6 e 11 graus. Final de semana também não chove. Lá no domingo, temperaturas entre 9 e 19 graus. E depois, então, do nosso final de semana com sol, a gente retorna com chuva na segunda-feira, dia 6. Faltando pela frente 182 dias para a gente finalizar 2026. Já passamos da metade do ano. Comemoramos hoje então o Dia Mundial da Fruta. Fatos históricos que aconteceram em anos anteriores aí. Independência da Bahia, que aconteceu em 1823. Também em 1964, o presidente dos Estados Unidos, o Lyndon B. Johnson, sanciona a Lei dos Direitos Civis, um marco histórico no combate à discriminação racial e também à segregação. Vamos lá então com o melhor programa pra você, as melhores músicas, pros melhores ouvintes. Manda o teu recado aí, 54-3364-1066. Pelas nossas redes sociais, pelo Facebook, pelo Instagram da rádio, pelo nosso aplicativo também. Participa, manda o teu recado, pede tua música, fica à vontade, tá bom? Isso aí. Hoje é um novo começo, né? Um dia inteirinho de oportunidades que está diante de nós. Talvez você tenha acordado preocupado, talvez tu tenha enfrentado desafios ou esperando por uma resposta importante. Mas lembre-se que nenhuma noite é longa o suficiente para impedir o nascer do sol. A vida sempre nos convida a recomeçar. Valorize as pequenas conquistas, agradeça pelo que você já tem e siga em frente com confiança. Quem planta bondade, colhe amizade. Quem espalha esperança, encontra força para vencer. Quem acredita no amanhã, transforma sonhos em realidade. Não deixe que uma dificuldade defina o seu dia. Você é maior do que os obstáculos que aparecem no caminho. Respira fundo, viu? Sorria, faça o seu melhor e confie que Deus está preparando coisas boas, maravilhosas para tua caminhada. Que a paz esteja na sua casa, que a saúde acompanhe a sua família, que o trabalho seja recompensado e que nunca falte coragem para seguir em frente. Faça desta quinta-feira um dia especial, ajude alguém, ofereça um sorriso, diga uma palavra de incentivo a alguém que está precisando. Às vezes, um simples gesto é capaz de mudar completamente o dia de outras pessoas, né? A vida retribui aquilo que espalhamos pelo caminho. Que o seu coração esteja leve, que a esperança fale mais alto do que o medo e que o final deste dia você possa olhar para trás e dizer: poxa vida, valeu a pena acreditar, valeu a pena continuar. Tenha uma excelente quinta-feira, viu? Iluminada, abençoada e cheia de boas notícias. Grande abraço a todos que estão aí na audiência, estão curtindo a nossa programação. Que bom ter vocês aqui com a gente. Obrigadão pelo carinho, pela amizade, por estar sempre ao nosso lado nesta caminhada. 8 horas, 16 minutos. Bom dia!

Perfeito, 8:24. Bom dia, uma excelente quinta pra você. Obrigadão pelo carinho, pelo rádio ligado aqui na programação da 87.9 Rádio Navegantes. Uma rádio simples, uma rádio que foi feita pra você, né? Simbora então. Olha só, hoje tem mais jogos da Copa do Mundo, hoje tem mais 16avos de finais ou pré-oitavas, eu acho melhor pré-oitavas, né? Hoje tem Espanha, 16h, Espanha contra a Áustria. E às 20h tem Portugal contra a Croácia. Esse jogo das 20h tem despedida, eu acho, né? Para um dos lados vai ter, com certeza. Ou para Luka Modric, ou também para o fabuloso Cristiano Ronaldo, né? Hoje alguém se despede da Copa do Mundo, das Copas do Mundo, né? 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Consultório odontológico da doutora Daiane Bosa. 8:26, bom dia. Coldplay com The Hardest Parts. Uma excelente quinta.

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2: E aí, gente, tudo bem? Estamos de volta com o nosso programa Cafeína aqui pela Rádio Navegantes. Manhã de quinta-feira, dia 2, neste momento. É muito nublado, né? Muito escuro. E a previsão do tempo para hoje não é das mais boas, né? É ainda previsão de muita chuva aqui para o nosso município. E a Prefeitura Municipal de Ronda Alta estende o comunicado. Atenção, famílias, quantas aulas aqui no município de Ronda Alta, os pais que puderem e se sentirem mais seguros, mantenham os seus filhos em casa no dia de hoje. A segurança deles vem sempre em primeiro lugar, devido aos alertas da Defesa Civil para temporais aqui na nossa cidade e em toda a região. E façam isso, né? Se você se sente mais à vontade, deixar o teu filho em casa. Devido aí às informações meteorológicas, você pode deixar o seu filho em casa hoje com mais segurança, né?

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Bom dia!

0: Perfeito, 8 horas mais 53 minutos na manhã desta quinta-feira. O som do Djavan, Nenhum Dia. Teve também Sirene Color com Underground. E agora a gente vai para os nossos, as nossas informações, as nossas notícias.
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Olha só, no Rio Grande do Sul, a chuva segue no radar. A previsão do IMET indica volumes acima da média durante o mês de julho em boa parte do estado, mantendo o alerta para monitoramento das áreas mais vulneráveis. Ainda no estado, o Rio Uruguai atingiu a cota de inundação em São Borja. Após vários dias de chuva e as autoridades acompanham a evolução do nível do rio. No setor agrícola, o mercado do arroz começa a apresentar sinais de recuperação, embora os estoques ainda elevados continuem limitando uma reação mais forte nos preços pagos aos produtores. No Brasil, o governo acompanha a previsão climática para julho, que aponta temperaturas acima da média em grande parte do país e maior volume de chuva na região sul. Também hoje o país celebra o 2 de julho, data histórica que marca a consolidação da independência do Brasil com a expulsão das tropas portuguesas da Bahia em 1823. No cenário internacional, o terremoto que atingiu a Venezuela continua mobilizando equipes de resgate. O número de

A chuva intensa e os temporais registrados no estado desde quarta-feira. As informações constam em boletim divulgado na manhã desta quinta-feira, dia 2. Os estragos incluem alagamentos em residências e estabelecimentos comerciais, danos em telhados e bloqueios de vias provocados pela queda de árvores. No norte do estado, o acumulado de chuva ultrapassou 140 milímetros. No município de Jacutinga, enquanto as rajadas de vento, né, chegaram aos 70,8 km/h em Planalto. Segundo a Defesa Civil, duas pessoas estão desalojadas em São Borja, onde o rio Uruguai ultrapassou a cota de inundações na manhã desta quinta-feira, ao atingir 9,01 metros, pouco acima do limite estabelecido. Municípios que registraram então estragos: Barracão, Centenário, Charrua, Erechim, Pinheiro do Vale, São Borja, São José do Ouro e Três Passos. Previsão então, o tempo permanece nublado com chuva e garoa predominando no Rio Grande do Sul nesta quinta-feira, dia 2, segundo a Metsu Meteorologia. No norte do estado, especialmente em áreas próximas às divisas com Santa Catarina, ainda há risco de chuva localmente intensa, embora a possibilidade de temporais isolados com vento forte e granizo seja menor. Ao longo do dia, uma massa de ar polar que já atua sobre grande parte da Argentina e também do Uruguai avança sobre o Rio Grande do Sul, provocando queda nas temperaturas. Diferentemente do habitual, as mínimas devem ser registradas no final do dia. A tarde será fria, principalmente nas regiões oeste, central, sul e na porção sul da serra, onde os termômetros devem ficar abaixo dos 10 graus. No norte do estado, próximo à divisa com Santa Catarina, o resfriamento será mais intenso durante a noite. Rondalta então com uma previsão aí de aproximadamente 30 milímetros de chuva para esta quinta-feira. Opa, teve alteração, viu? 43 milímetros são previstos para hoje, conforme o site Climatempo. Temperaturas entre 11 e 17 graus. 8 horas e 58 minutos. Já tem a nossa mensagem do dia. Já também tem o primeiro bloquinho das previsões astrais.

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5: Alô você, e aí, tudo bem por aí? Por aqui tudo maravilha, tá começando mais uma edição do Giro Astral. Hoje é quinta-feira, quase sexta, hein? Primeira quinta do mês, dia 2 de julho de 2026. Eu sou o Silva Júnior e a partir de agora, as previsões para o seu signo com o nosso Giro Astral no ar. E a gente começa com Áries. Os limites de algumas conversas podem deixar você com a sensação de que falta alguma coisa. Evite alimentar amarguras, viu, Áries? Porque isso não vai te ajudar. Sua mente continua acelerada e cheia de energia, mas o corpo já não acompanha no mesmo ritmo. Desacelerar um pouco fará muito bem, fará bem tanto para o físico quanto para o seu emocional. Pense nisso. Número da sorte é o 20, Áries. Alô, você de Touro, seus impulsos podem provocar conflitos desnecessários ao longo do dia. Escolha melhor as palavras e evite respostas precipitadas, Touro. A boa notícia é que sua força moral está em alta, permitindo que você enfrente obstáculos com firmeza. Você terá condições de agir de forma prática e eficiente. Número da sorte é o 11, Touro. Último desse bloco, alô Gêmeos. Uma vontade intensa de agir pode levar você a tomar decisões rápidas. Seja firme nas suas escolhas, mas sem perder o bom senso, viu, Gêmeos? Sua energia está em alta e o corpo responde muito bem aos seus esforços. Aproveite para respirar fundo e dedicar um tempo a alguma atividade física. Número da sorte 28, Gêmeos. Daqui a pouco tem previsões para Câncer, Leão e Virgem. Daqui a pouquinho eu volto.
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8: Eu adoro contar histórias, viu? Elas relaxam a gente. Relaxa quem conta e quem as ouve também. Elas ensinam a gente, ajuda a fazer amigos, desfazer inimizades também. Histórias também nos fazem pensar na vida, nas atitudes. E cada história é uma lição, uma reflexão. Algumas histórias nos fazem até chorar, mas sempre tem aquele toque de emoção, né? Muitas dessas histórias tocam lá no fundo do nosso interior. Existem aquelas que têm o poder de mudar destinos, principalmente aqueles destinos estacionados no medo, aquele medo do novo, do diferente. Histórias são realmente maravilhosas, surpreendentes. E o que seria do mundo sem as nossas histórias, né? Deixa eu te contar então uma história, a história do Pedrinho. Quando a avó do Pedrinho faleceu, ele estava muito longe dela, bem longe, morando em outra cidade. E por esse motivo, ele não pôde ir se despedir dela. E pelo menos falar o quanto ele a amava. Ele adorava aquela avó. Pedrinho ficou muito triste, por mais de uma semana, cabisbaixo, aquele olhar assim de choro. No final de semana, a mãe do Pedrinho convenceu ele a ir a um aniversário ali na vizinha. E durante a festa, todos receberam balões, balões coloridos para brincar, aquele balão de gás hélio, né? O balão de Pedrinho acabou se soltando. Mas, ao contrário dos outros, das outras crianças, ele não correu atrás do fio para segurar. Ele fez diferente. Ele só ficou olhando o balão verde subir e subir. Parecia que estava chegando lá no céu. E com isso ele acabou tendo uma ideia. Já sei, eu vou mandar um bilhete para minha avó lá no céu. Ela com certeza está lá junto com aquela santinha que ela tanto adorava. E assim ele fez. Sua mãe não teve coragem de dizer a ele que os balões não chegam ao céu, porque o ar é muito rarefeito, quando ele chega lá no alto, ele acaba estourando e pronto. Ele deixou que o Pedrinho fizesse isso. Algumas semanas depois, o Pedrinho recebeu uma carta com carimbo do correio, tudo bem certinho, que vinha de uma cidade de uns 300 quilômetros de distância, mais ou menos. A mãe tinha pensado numa forma de ajudá-lo. E a cartinha dizia assim: Olá, Pedrinho. Sua querida avó recebeu seu bilhete e ficou muito feliz. Porém, eu gostaria que você compreendesse que as coisas materiais não podem ficar aqui no céu. Por isso, os anjos mandaram o balão de volta para a terra. No céu, eles só podem guardar os bons pensamentos, as boas lembranças, o amor que a gente transmite, coisas assim, coisas que sentimos no coração, mas não podemos tocar. E sempre que você pensar na sua avó, ela saberá e vai guardar isso no coração também. Todas as mensagens que você enviar via pensamento, sempre que você pensar nela, serão bem-vindas aqui. Ela vai receber. Não esqueça disso. Por isso, sempre mande para ela seus melhores e mais alegres pensamentos e seja feliz. Assinado, Dona Amélia, também uma avó. E o que a gente tira de lição dessa nossa história de hoje? Para viver de verdade, não é necessário fazer ou passar por grandes feitos, espetáculos grandiosos ou grandes demonstrações. A vida é feita de pequenos gestos, das pequenas atitudes. Assim como o nascimento das dunas se compõe de minúsculos grãozinhos de areia, o mais belo livro do mundo foi escrito letra por letra. As mais belas canções são compostas por pequenas notas, uma a uma. Portanto, entenda, são nos pequenos, mas grandiosos gestos que a gente descobre quem gosta da gente de verdade. A vida é feita de pequenas atitudes que uma a uma vão transformando nossas vidas. E as vidas também de quem as recebe. Um olhar de aprovação, um sorriso espontâneo, um abraço, mesmo em meio à pressa do dia a dia, uma palavra amiga, até mesmo uma resposta que acalma ou uma cartinha para deixar quentinho o coração de uma criança. Gestos simples equivalem à vida realmente valer a pena. É isso mesmo. Gestos simples fazem a vida valer a pena. É isso que a gente quer deixar aqui hoje para você nessa pequena história do Pedrinho. E você também pode fazer a diferença na vida de alguém. Não esqueça, viu? Gestos simples, pequenas atitudes.

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1: 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Hoje é um dia especial para todos nós aqui da região, como todos os outros dias são. Mas hoje um dia de estarmos mais atentos ainda. Nós acompanhamos toda a movimentação da Defesa Civil do Estado nas últimas horas, as movimentações de alerta para nossa região. Nossa região estava em sinal de alerta vermelho. Graças a Deus, esse alerta vermelho não aconteceu, caiu para moderado, e o município de Ronda Alta, tanto quanto outros municípios da região, tem sofrido com as fortes chuvas dos últimos dias. Ainda bem que não foi vendaval, foi apenas chuva, mas em excesso todos os dias. Pela manhã, houve uma reunião aqui na Prefeitura Municipal e nós estamos ao vivo agora com o prefeito em exercício, está do nosso lado, o nosso Braulio Alves, que também é presidente da Câmara Municipal de Vereadores aqui do município de Ronda Alta, e vamos conversar com o vice-prefeito municipal do município de Ronda Alta, Vitor Roque Cavazzini, que participou dessa reunião juntamente com o prefeito em exercício hoje. E quais são as novidades para a nossa comunidade, Vitor, tendo em vista todos esses intempéries que estão acontecendo? Qual é o recado para a cidade de Ronda Alta e o interior?
2: Roger, bom dia, navegantes, todos que estão nos escutando. A novidade é, vou dizer para vocês, terminamos ontem de arrumar as estradas em função da chuva de domingo. Estava tudo organizado e veio tudo de novo, até muito pior. Nós reunimos aqui hoje de manhã, a pedido do prefeito de exercício Braulio, o prefeito de Brasília, Marcos, nos comunica toda hora, a Defesa Civil nos orienta, nos alerta, estadual. Nós reunimos aqui com a Defesa Civil, Secretaria de Obras, Educação, Assistência Social e o prefeito de exercício Braulio. E nos chamaram para estar aqui para a gente ver o que é que nós vamos fazer, né, para muitas ligações, somos chamados do interior dos bairros, né? Vídeos que a gente vê ali, né? Então nós víamos muito isso em outros municípios antigamente, em outras regiões, e acontece que tudo que acontece na casa do vizinho, um dia acontece na casa da gente. E tá acontecendo com nós aí, mas estamos preparados, ou nós organizamos, Corpo de Bombeiros, Defesa Civil, Assistência Social, preparados com lona se precisar, mas graças a Deus não tem nenhum desabrigado. Nenhuma família. Se precisar, estamos todos preparados para isso. Estamos com 5 equipes de máquinas, 3 na região das Pedras, que foi a região mais afetada, e 2 na região aqui da subida da Terra Vermelha, vamos dizer assim, né? Ontem à noite, esse pessoal trabalhou até as 11 horas nos bairros, aí acompanhando, vendo se precisava tirar alguém de casa, não precisou. Então, mas foi muita chuva. Nós somos rodeados por sangas. Fizemos a cidade, não só a nossa, como toda, sempre a par do rio.
1: Rondinha também, que é um município vizinho, é exemplo, não, né?
2: Mas é todas elas, né? Porque os que vieram habitar em primeiro lugar no nosso município, eles queriam que tivesse água. E não tinha outra opção. Era mato e era água. E a nossa cidade foi aumentando. Sem muito planejamento, mudava de prefeito e coisa. Então, nós temos muitas casas nas áreas verdes também. Também, e nós temos que abrir outras sangas, mas nós precisamos de licenciamento. E às vezes a gente não está conseguindo a licença ambiental para fazer isso. Então a gente vai se adaptando do jeito que dá, aí vem a enchente, entra água nas casas, invade terrenos, faz aquela lavagem e leva embora tudo, né? E então nós precisamos nos organizar hoje, 5 equipes no interior. Provavelmente até a noite, essas máquinas não voltam para a cidade, para deixar tudo em dia, trânsito do transporte do leite, da ração, dos agricultores, do desenvolvimento do nosso município. As escolas, os alunos que vieram para a escola de manhã, os ônibus levam de volta, mas de tarde não trazem. De tarde está suspensa as aulas em Ronda Alta, hoje é tarde. Porque vai ter um trânsito muito grande de máquinas no interior, ônibus, então vamos aliviar isso. As crianças que têm o bilhete em casa, para segurar as crianças em casa, façam isso à tarde também. Até o segundo aviso da Secretaria de Educação. Vamos nos organizar com calma, sem correria. Só venham para a cidade se for necessário, senão fiquem em casa. Aquele baralho que aconteceu ao redor da tua casa, ali, com o tempo a gente vai colocar de volta, porque a água levou embora. Aqueles projetos que nós tínhamos a partir de segunda-feira, a partir de quarta-feira, já daqui a pouco vai atrasar um pouco, porque não estava previsto essas correrias agora. Então nós temos que atacar o que aconteceu, o que a natureza nos proporcionou. E para muita gente que é jovem ainda, né? Vão falar, jogar um agricultor um contra o outro, porque é desmatamento. Morou na minha casa uma senhora que faleceu com 95 anos. E já fazem 60 anos que ela faleceu. E ela contava as histórias das grandes enchentes que aconteceram no passado.
1: Tem até uma música, As Fortes Chuvas de Maio, que foi gravada há tantos anos, que fala disso.
2: E temporais de desmatar o mato, que era só pôr fogo e plantar. Então a natureza, de anos em anos, ela faz o reverso. Isso é normal. Mas nós não estamos acostumados com isso. Mas vamos nos acostumando e não vamos parar de culpar um ao outro. Ah, mas os caminhões estão aí, podiam. Nós temos. Quando o município compra uma máquina, adquire uma máquina, a empresa entrega e depois ela tem um tempo para vir fazer a entrega oficial. Então nós temos que emplacar isso demorado. Mas temos 5 equipes igual. E esses caminhões logo, logo vão também para isso, tá? É para vocês usarem para vocês. Dizer a vocês todos: Defesa Civil do Estado nos orienta a todo momento. A Defesa Civil nossa do município aqui, parabéns a essa gurizada, parabéns aos Corpos de Bombeiro. Estão aí nos ajudando. Assistência Social, Educação, Secretaria de Obras, o prefeito que está em exercício também preocupado, nos chamou, o prefeito em Brasília também. Então nós temos uma convivência, os vereadores. Parabéns aos vereadores, nos cobrando, nos ligando, nos dizendo, olha lá, invadiu lá. À noite, ontem, nós não fomos para o interior, porque é muito asfalto, é muita correria, é muito perigoso. Deu um pequeno acidente aqui na cidade quando a máquina ia saindo. Quando a chuva é muito forte, embaça vidro de carro. Então nós decidimos que à noite nós não íamos para o interior, só mesmo se fosse uma questão muito grave, e trabalhamos aqui na cidade. Parabéns a essa equipe toda, que não adianta só o prefeito, o vice-prefeito, a rádio dizer, nós temos que ter profissionais como nós temos aí. Não tem hora, debaixo de chuva. No domingo, quando aconteceu aquela chuva no domingo, as máquinas passaram das 11 até as 5:30 da tarde trabalhando no domingo, sem almoço. Essa gurizada merece o respeito nosso, merece os parabéns. E a você, agricultor, você, morador do interior, tenha paciência. Que tudo que a gente planeja hoje tem que acontecer, mas às vezes não acontece, não é por má vontade nossa, é em função do clima que está aí.
1: E a gente não pode esquecer que está marcando hoje 43 milímetros, acabei de sair da Rádio Navegantes agora de manhã, ainda para o dia de hoje, então nós vamos ter uma trégua até domingo, né? Até domingo nós não teremos chuva, pelo que a gente presenciou hoje, mas hoje ainda chove 43 milímetros. Então a gente vai ter que ter paciência e vai ter que exercer o nosso trabalho da forma que a gente pode no dia de hoje, né? E também ficar de olho nesse tempo todo que está acontecendo aí, porque a chuva ontem ultrapassou as medidas, foi muito mais de 100 milímetros ontem, hoje ainda tem mais 40, o lençol já está encharcado, o chão está encharcado, está ensopado, né? E esperamos que possa sair um solzinho aí para os próximos dias aí, para que os trabalhos possam prosseguir de forma normalmente. Vitor, qualquer coisa, a Rádio Navegante está à disposição da administração municipal, faça um contato conosco, o prefeito em exercício também tem essa liberdade de nos chamar para que a gente possa informar a nossa comunidade regional.
2: Obrigado, Roger, obrigado por estar aqui, daí chega mais perto e mais rápido na casa de cada um a notícia, né? E eu peço a todos vocês, muita calma nessa hora. Produtores de leite, muito cuidado com a parte elétrica. Pessoal que lida com máquinas no interior, muito cuidado, cuidado ao sair na avenida, cuidado ao sair na rua, muito cuidado. Eu vejo bastante pessoas de idade dirigindo, o trânsito tá pesado, muito cuidado quando sai com o trator que sai da tua casa até a pegar a rua, a estrada, muito cuidado, as pessoas estão, todo mundo com muita pressa, vamos cuidar isso, vamos valorizar o que nós temos de precioso, que é a vida e a saúde. Imagina você se acidentar, ter que ir para Passo Fundo fazer cirurgia, né? Vamos pensar no bem-estar. Ah, mas levou embora, não tem o que fazer, temos o que fazer. E nós estamos aí para ajudar, não somos deuses para resolver tudo num minuto, né? Mas aos poucos a gente vai fazendo a nossa parte. Nós temos uma equipe organizada, um pessoal que trabalha junto, prefeito, presidente da Câmara, agora exercício prefeito, vereadores, né? Nós estamos assim mobilizados para fazer aquilo que é necessário às vezes demora, mas nós vamos fazendo. Aquele baral que tem lá ao redor das estrebarias, com o passar do tempo a gente vai melhorando as condições de vida de vocês lá também. Fiquem tranquilos que o que é possível, as máquinas estão aí, as equipes estão chegando na casa de vocês e nós vamos continuar trabalhando para essa comunidade sem horário, sem e com disposição e fazendo com amor aquilo que é necessário, que vem com o sofrimento, né? Chuvaradas, ainda bem que não tivemos tornados aqui, não tivemos vendavais, né? Não tivemos casas destelhadas com pedra, com vento, mas as equipes estão aí, assistência social com lona, o comércio nós já organizamos com Brasilita, se precisar, as máquinas estão aí, o prefeito do exercício Braulio vai estar presente aí também, e eu estaria de férias, né? Mas eu não posso deixar meu povo sem assistência, tá? Estamos aí para ajudar, vamos juntos construir um caminho que o sofrimento é bem menor do que o que nós imaginamos. Juntos.

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2: Legal, galera! Estamos de volta com o nosso Giro Astral, edição desta quinta-feira. Rapaz, é quase sexta, hein? É quase final de semana. E as previsões para o seu signo por aqui. A gente começa mais um bloco, vai ter Câncer, Leão e Virgem. A gente começa o bloco com Câncer. Hoje será difícil guardar tudo que você vem sentindo há semanas. A tendência é partir para o ataque e colocar muita coisa para fora, Câncer. Só tome cuidado para não agir de forma assim impulsiva. Direcionar essa energia para algo construtivo será a melhor escolha. Número da sorte é o 5. Alô, Leão! A indecisão está pesando mais do que deveria. Isso não é legal. Tem afetado a sua paz interior. Chegou o momento de tomar uma decisão importante para recuperar o equilíbrio. Sua energia física pode não estar das melhores, mas sua rapidez de raciocínio ajuda a compensar essa fase. Pequenos ajustes na rotina farão grande diferença. Número da sorte 31, Leão. Alô, Virgem, para fechar o bloco. Sua atenção está voltada para o futuro e isso pode causar distrações nos assuntos mais práticos. Procure se concentrar melhor nos detalhes do presente. As relações ao seu redor podem estar exigindo muito de você. Reserve um tempo para ficar sozinho e recuperar suas energias. Número da sorte é o 14. No próximo bloco tem as previsões para Libra, Escorpião e Sagitário. Segura!
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0: Muito bem, 9:39 na programação da Rádio Navegantes. Estamos de volta com o melhor para você. Muita música e informação na manhã desta quinta-feira. E agora então, o colega Roger está no estúdio, ele que trouxe informações sobre o clima aqui no município há poucos minutos. E agora então, também com uma pessoa muito importante para o nosso município aqui no estúdio. Conta para nós, Roger, bom dia.
1: Olá, internautas, olá, você que está ligado com a gente, bom dia. É um prazer sempre a gente estar intervindo aqui da nossa programação para trazer informações importantes. E hoje está no nosso estúdio o Padre Léo, né? O Padre Léo está por aqui, veio nos fazer uma visita. Padre Léo, que está nos momentos das celebrações na paróquia, e está nos momentos mais difíceis das famílias também, né? Que é no momento de oração, de encomendação, do sepultamento de um ente querido, momento de despedida das famílias. Quer dizer que o Padre Léo está nos melhores momentos e está também nos momentos mais difíceis. E hoje ele está num momento especial aqui na Rádio Navegantes, veio fazer uma visita pra gente, a quem a gente agradece muito, padre. Bom dia. E o padre veio trazer chuva ou veio trazer sol, padre? Agora vamos descontrair um pouco, viu?
2: Bom dia, Everton, bom dia, Roger, bom dia quem nos acompanha pela Rádio Navegantes. Eu vim trazer um guarda-chuva, porque cheguei de guarda-chuva, quase ninguém me veio de guarda-chuva hoje, eu saí de guarda-chuva, não tenho o que fazer.
1: É verdade.
2: Vou botar uma sete légua, guarda-chuva e...
1: Lá na paróquia, verte água, que nem verte água na casa da gente também, padre Léo?
2: Lá na paróquia, ontem de noite, alagou também. Vamos pensar que essa é na casa de vocês que alaga, né? Transbordou calha, trancou dreno, entrou água na garagem, entrou... É, foi um tendel. Mas tá tudo certo, né?
0: Então... E tem as popular vertente também, né,
2: padre? Ah, sim, não, é que tem umas pessoas assim que elas são tão abençoadas que a água verte dentro da casa, né? Constrói a casa em cima de uma pedra de laje. E aí verte a água.
1: Sabe de quem que ele tá falando, né, Everton? Lá em casa, eu sou um dos leitores assíduos da Bíblia, né?
2: Mateus, o Evangelho de Mateus, né?
1: Li toda a Bíblia e aí tem no Evangelho lá que diz que construa a tua casa sobre a rocha, né? Quem construiu sobre a areia, a palavra diz nessa situação, né, padre? Que é pra gente fazer as coisas na vida da gente, é pra gente levar a vida da gente, o que diz esse evangelho, de uma forma concreta, pensada, sensata, né, padre? De uma forma a quem a gente não venha se envergonhar ali na frente, né? Fazer as coisas direito, bem pensado, né, padre? Me ajuda aí, padre.
2: Com certeza.
1: É isso, né, padre? Quer dizer, essa...
2: A edificação da nossa vida, tendo um lugar que nos dê sustento no sentido humano, no sentido financeiro, no sentido espiritual, é que nos garante nós, que a gente possa ter uma vida equilibrada, né? Ou integral, como a gente diz, uma vida plena. E aí, então, a palavra, ela sempre vai nos dar uma referência, né? A partir da fé.
1: E lá em casa, quando eu construí minha casa, Everton, tinha laje embaixo, né? Eu pensei, deve ser uma coisa muito boa construir a casa na rocha, né? E é realmente dar firmeza para aquilo que a gente vai construir. Aí eu fiz 5 drenos embaixo no porão da casa, né? Tu acha que resolve? Não resolve. Quando chove em demasia, o lençol resolve expurgar aquela água para cima e lá vai eu de rodo para tirar a água do porão, né?
2: A vantagem é que não precisa pôr bomba, né? Pra tirar água do poço, ela veio por conta.
1: Ela veio por conta. Eu lembro verdadeiramente quando a gente morava no interior, em Almirante Tamandaré do Sul, que tinha padre lá, nós não tínhamos água encanada e eu ia no mato pegar água de balde.
2: Na fonte?
1: Numa fonte, claro. Que ela era cristalina e borbulhava, assim, bem no meio da fonte. Ela crescia, vinha lá do lençol e ficava levando areia pra cima e tu pegava com aquele balde, assim, aquela água cristalina, padre.
2: Chegou da sede, gente. Nossa.
1: Eu caminhava como daqui no Lavarda, assim, pra levar água pra casa. Essa era a distância.
2: Mas não era tão longe, então.
1: Distância da fonte, era pertinho.
2: Poucos metros, né?
1: No meio de um matão. Aí naquele mato, sabe onde tem a água, fonte azul ali?
2: Sim.
1: Pra cima.
2: Água Azul.
1: Vale Azul, ali pra cima.
2: Descer a Serra do Sarandi.
1: Eu nasci por ali, eu me criei por ali, naquela região ali, pouco pra cima, uns 6 mil metros pra cima daquela fonte azul ali, naquele mato ali. Então era ali que a gente pegava água, né? E essa, nós estamos falando de água, gente, porque chove nos últimos dias, né? E tem, o padre não veio de várzea aqui na programação hoje, né, padre? Tem convite pra
0: nossa comunidade? Não veio só trazer o guarda-chuva, né?
1: Não veio só trazer o guarda-chuva pra nós, né?
2: Mas falando de fontes, lá na família onde é que os meus pais convivem, também
1: qual é a comunidade lá?
2: No interior, né? Passo Fundo, na comunidade Divino Espírito Santo, que é o Capinzal, conhecido. Nos dois extremos da propriedade, né? Que é muito longe um do outro, dá menos de 1.800 metros.
1: Sim.
2: Os dois extremos da propriedade. É. Então tem fonte dos dois lados, aonde os meus avós paternos moravam e aonde os meus avós maternos moravam, que agora os meus pais moram. E dos dois lados, então, da propriedade tem fontes. E aí, também nessa mesma dinâmica, né? No início ir lá buscar e tal.
1: Com o balde de água
2: quantas
1: geladinha,
2: quantas vezes,
1: né?
2: Eu fui ajudar o pai a limpar a fonte lá. Depois foi feito um reservatório ao redor para proteger. E lá na casa do meu avô, que faleceu agora o ano passado, que ainda tá lá a casa, a gente ainda não conseguiu, não teve coragem de desmanchar ela, tá lá, né? Na varanda da casa, que em muitas casas ainda tem isso, tem o poço escavado, né?
1: Sim.
2: Então o poço lá na casa do meu avô tem 18 metros de profundidade. E desses 18 metros, eu acho que tem só uns 3 que é terra, que foi escorado, que foi feito o escoramento com tijolos. O resto para baixo é tudo pedra, tudo laje.
1: Fala uma coisa agora, me despertou uma curiosidade assim, peraí, avô paterno muito próximo, avô materno muito próximo.
2: É, quer dizer que eles moravam famílias na mesma comunidade?
1: É, quer dizer que se conheceram e casaram ali. Isso, como assim, padre?
2: Isso,
1: é?
2: Isso, é.
1: O vizinho casou com o vizinho, é isso?
2: É, porque os meus avós paternos têm os tataravós que já moravam na comunidade.
1: Sim.
2: E os avós maternos, eles vieram da região ali da Serra, mais de 50 anos atrás. E se instalaram ali em Passo Fundo, onde os pais moram agora. E a minha mãe era pequenininha, tinha 6 meses, eu acho, quando eles chegaram ali. Então, tecnicamente, a vida toda ali.
1: Aí o tempo foi passando, Everton.
2: Isso, daí ficaram de maior, fizeram a crisma.
1: É, e daí, de repente, casaram. Os dias de chuva, nem agora, os vizinhos.
2: Foram juntar pinhão, a terra era a divisa. Um ajudou o outro a juntar pinhão, tema aí.
1: Tá aí, né? Que coisa bonita, né? Ô, manda sua mensagem pra cá pro Padre Léo no 3364-1066 aí no Clube da Navegante, se você que tá ouvindo a gente aí, né?
2: Vai dizer que tu nunca plantou um pé de pinheiro.
1: Eu plantei ali em Almirante Tamandaré do Sul, antes era, pertencia para Carazinho. Quando você chega naquela ponte do Rio Turvo aqui, que passou o Beiracampo, lá embaixo tem aquela ponte ali, primeira entrada à direita, meus avós, toda a minha família, por parte da minha mãe, mora ali, 1.500 metros para frente.
2: Perto,
1: ali, bem pertinho da ponte ali, eles moram ali. Eu lembro que nós plantamos 17 pinheiros, 18 anos depois eles começaram. Eu e meu primo, que hoje é meu compadre, né? O Ivanor Schisler. Eles começaram a produzir. Começaram a produzir os pinheiros que a gente planta, né? E hoje ficou muito mais moderno, né, Padre Léo? Tu viu agora?
2: Sim,
1: a novidade do momento agora?
2: Tem pesquisas no Paraná que já estão conseguindo produzir com...
1: Isso é real, não é?
2: Digo que o pessoal desenvolveu, né?
1: Sim, já tem mudas para vender.
2: Com menos de 10 anos já produz.
1: R$150 as mudas, R$140, R$300 em alguns lugares, as mudas de pinheiro híbrido, que em 4, 5 anos já estão produzindo, né? 6 anos estão produzindo, virando fonte de renda. Ele não cresce mais que 3 metros de altura, padre. Porque ele já é.
2: Pinheiro com nanismo.
1: É o nanico, né? Vai aonde, Roger? Ah, eu vou ali tirar umas bochas do nanico.
2: O cara vai no pé de pocã, vai no pé de pinheiro, num 3 metros de altura, né?
1: Ó, vou mandar uma abraço.
2: A vantagem é que as caturitas fazem os ninhos mais baixos, daí.
1: Eu quero ver ela fazer, porque daí dá pra cutucar, né? Dá pra cutucar e
2: nem vamos falar das caturitas.
1: Pois, meu Deus do céu. A Neiva da Rosa. Alô, dona Neiva, bom dia. Obrigado pela audiência. Ela tá aqui no Clube da Navegante, mandou um recado pro Padre Léo. Bom dia, Padre Léo, diz a Neiva da Rosa.
2: Olha, bom dia, dona Neiva.
1: Eu quero ver as caturitas atacar baixinho assim, onde a gente pode chegar e lá e botar uma música gaúcha. Já passou a hora do Marte, né?
0: Já
1: hoje.
0: Passou?
1: Podia
0: tocamos
1: botar
0: Milonga abaixo de Mal
1: Milonga
0: Tempo.
1: Abaixo
2: tá
1: 10
2: tá para as 10, daqui a dez pouco já tá na hora do
0: mais
2: ônibus,
0: uma.
2: Né?
0: É, tá mais uma daqui a pouco.
1: Aula suspensa. Padre, o senhor não veio de graça, veio aqui também para fazer um convite para nós, churrasco gratuito ou pago? Como é que vai ser
2: depende,
1: o negócio?
2: Depende da
1: situação, né?
2: Da situação, né?
1: É. Tem um evento grande chegando aí, padre?
2: A gente pode sortear, né? Sorteamos um vale churrasco no valor de 140, daí dou desconto de 20, daí 20 fica para quem compra e
1: sim.
2: 120 fica para a comunidade.
1: Olha aí, que beleza, né? Coisa boa, né? Padre Léo veio motivado hoje pro estúdio, viu? Diz que quando a chuva, o pai sempre dizia que quando chovia era dia de surrar.
2: Dia de chuva. Lá em casa, os dias de chuva, além de ter aula, porque nós, na nossa época, não tinha cancelado.
1: É.
2: A gente ia igual, nem que atolava, que ficava na estrada, que ia de a pé, porque ia a pé, né? Não tinha ônibus.
1: Uhum.
2: E aí a escola era pertinho, era na comunidade, então a professora morava ali perto, não tinha cancelar aula, né? Tinha que. E depois de tarde, dia de chuva, era dia de carnear porco, né? Mas é. Por que tem essas manias de carnear
1: quando
2: porco
1: chove,
2: no dia de chuva?
1: Vira aquele barral,
2: mas
1: aquele.
2: Senhor,
1: cão,
2: é porque
1: né?
2: Daí não dava pra ir na lavoura, né? Daí aproveitava fazer o serviço em casa.
1: Gestão de tempo,
2: é,
1: né?
2: Organizar galpão. Carnear porco.
0: Outro dia eu vi um amigo meu comentar que dia de chuva pra ele era dia de fazer aquele cesto. Trançar aquele cesto.
2: Balaio.
1: Ah, fazer balaio.
2: Trançar balaio, dia de trança.
1: Também. Ocupava um.
2: É, mas
1: melhor.
2: Dia de chuva também a minha avó fazia chapéu. Fazer as tranças.
1: Padre Léo, o senhor chegou aí na escola, com que tipo de mochila o senhor foi na escola?
2: No saco de açúcar cristal.
1: Foi?
2: Eu também.
1: Prazer, muito prazer, eu sou o Roger, eu também fui. E aí, a minha melhor mochila depois do saco de açúcar cristal, onde foi uma perna de calça, eu ainda vou mandar. Eu quero mandar a Marinesa aqui do bairro Santa Helena fazer uma mochila dessas pra mim, porque eu vou começar a circular com uma mochila dessas com a minha agenda aqui da Rádio Navegantes.
2: Uma sacola de brincuringa.
1: Vou mandar fazer uma sacola no estilo aquela que eu ia pro colégio.
2: E as meninas iam de slack.
1: Puxa.
2: Agora sabe, ficou chique agora.
1: Sabe
2: é
1: qual
2: LED.
1: É a minha maior decepção naquela época, padre?
2: Ah.
1: O meu avô, o seu Eliazibe dos Reis, foi pra cidade em Carazinho e comprou uma fazenda.
2: Uma fazenda de 3 metros.
1: É, uma fazenda pra fazer roupa, não.
2: Tecido.
1: Uma área de terra, né?
2: Uma fazenda de tecido.
1: Claro. E aí ele fez a tal da. Mandou fazer um short pra mim e pro meu irmão, né? Meu irmão, o Neco, o Dalmir. Fez um short pra cada um. Cara. E eu gostei, peguei aquele short, botei tal. Comecei a usar aquele short um belo dia, o vô veio a cavalo na nossa casa. Adivinha qual era o tecido da mala de garupa do vô?
2: O mesmo? Sobrou o tecido, ele fez a mala de garupa.
1: Nunca mais eu quis usar a bermuda. Nunca mais eu quis usar a bermuda. Peguei trauma naquela bermuda. Digo, mas vai ficar muito feio.
2: Das roupas velhas do pai, queria que a mãe fizesse uma mala de garupa.
1: E uma bombacha me deu. E não quis mais usar, padre, aquela bermuda, porque achei feio, porque o vô usava aquilo na mala de garupa. Eu tá usando uma roupa da mesma cor da mala do vô, né?
2: Mas tu pensa que honra pra ti usar uma roupa que era do mesmo tecido aquilo que ele levava os mantimentos dentro, aquilo que é mais importante,
1: pois é,
2: que é mais sagrado.
1: A gente era ignorante até pra assobiar, né? Naquela época, né? E aí, acabei não usando mais, Everton. Então, eu lembro dessa passagem, era um jeans, que eu vi até uma foto na internet aqui, aquela, um brim listrado em branco e vermelho, assim, todo listrado. Minha bermuda era listrada.
2: Sim.
0: E nos dias de hoje, Roger, o que que você faz, será nos dias de chuva?
1: Olha, nos dias de hoje, antigamente, se fosse uns anos atrás, né? Se aumentava a família, mas hoje eu...
2: Não tem mais força.
1: Você foi homem. Hoje tu sabe que uma pipoquinha, umas coisas assim, tem gente que fica no Facebook, né? No WhatsApp, né?
0: Não, mas fofocando, e o pessoal, né? Do interior acho que usa muito esses dias pra vir pra cidade fazer as coisas da cidade.
1: Ele fazia a gestão. Agora a gestão é diferente,
2: sim,
1: padre.
2: Sim, sim.
1: Antigamente se carneava porco, fazia isso. Hoje o pessoal do interior, como fica ruim de estar lidando ao redor das casas e já mudou o costume, eles vêm pra cidade pra fazer compras.
2: Muitos aproveitam, isso, né? Mas é que, na verdade, a reorganização das propriedades, ela é uma coisa que é fantástica, né? Se tu vai ver em todos os ambientes, as comunidades, as famílias, grande maioria, claro que ainda precisa ajudar muito, né, nesse sentido, mas as famílias são muito organizadas, o pessoal trabalha bastante. Imagina o pessoal que trabalha com leite num dia que nenhum essa semana.
1: Terrível, né?
2: Ter que atender lá os animais.
1: 5 horas da manhã.
2: Aqui na nossa região é muita família produtora de leite, né? E esses trabalhos assim que não tem descanso, eu sempre brinco, não tem feriado para quem trabalha com um gado de leite, né?
1: Tem
2: que tirar leite, não tem o que fazer. Não tem
1: na
2: como...
1: realidade, padre, falando bem a verdade, não existe feriado para ninguém.
2: Não.
1: O problema é que a gente se acostumou mal de achar que tudo pode, tal. Tem pessoas, às vezes, que não são tão bem sucedidas.
2: Sim.
1: Porque levam as coisas, às vezes, muito na esportiva. E quem leva as coisas mais a sério, como esse pessoal que decidiu ter vaca de leite, isso é um negócio muito sério.
2: Sim,
1: que
2: sim, tem sim. Exigente, porque tu tem que cuidar, tu tem que
1: dar lucro, mas dá muito cuidado, né?
0: Uhum. Compromisso, né?
2: Compromisso.
1: Isso é um segundo casamento.
2: Além de estar gerando renda para a família, está produzindo alimento, né?
1: É, porque o cuidado é tão grande com relação a doenças e coisas. E esse pessoal, eles têm um tato tão grande, né, padre, que eles conseguem olhar para o animal e descobrir na hora que ele está doente.
2: Sim, né? Sim. Preventivo também, né?
1: É, um tato assim muito grande. E padre Léo, vai ter uma festa, tem uma festa chegando aí dia 19, conta pra nós que festa é essa.
2: Ah, sim.
1: E
2: sim.
1: Vamos convidar nossa comunidade.
2: Dia 19 de julho, já faz anos, eu cheguei aqui na comunidade, já acontecia, né? Essa atividade, a procissão, na verdade, a motivação maior é a procissão, né? A bênção para os motoristas, para os agricultores, o pessoal tem o costume de dizer os colonos e motoristas, né? Que dia 25 de julho...
1: Colono é o apelido carinho.

0: e o almoço, né, no salão paroquial, daí com confraternização, churrasco, bingo, música de tarde para quem quiser escutar.
1: Vai ser dia,
0: vai ser no dia da que a seleção vai estar jogando a final da Copa, né?
1: O padre tem uma fé muito grande.
0: Não, eu tô torcendo com todas as forças da minha chuteira, né? Eu quero que o Brasil seja campeão. Você vai conseguir, eu não sei, mas eu tô torcendo.
1: Né, Everton, vamos fazer umas perguntas bem.
0: E até brinquei forte com o pessoal que, se der tudo certo, que o Brasil passar, vamos tentar botar um telão lá na
1: festa.
0: Na festa pra assistir. Tu já pensou que legal?
2: Bacana, cara.
1: Muito legal. Padre, dia 25 vai ser num domingo, por que que vocês querem?
0: 24, acho que. Então, 25 é no sábado.
1: É, no sábado, correto. Daí vocês puxaram a festa para um final de semana.
0: Não, mas é que é sempre no terceiro final de semana, porque é mais prático.
1: No terceiro final de semana. Ah, essa é a temática, então. Terceiro final de semana de julho, sempre, né, padre?
0: Sim, porque no primeiro final de semana, geralmente, tem uma comunidade que faz, né? Aí tem as outras, porque a gente vai tentando organizar as festas com as comunidades dentro de um calendário, porque todo mundo possa ter a sua data e também ter uma forma de se organizar. Aí o Pontão faz no segundo final de semana, a festa deles lá, nós aqui fazemos no terceiro. Até um tempo atrás, Constantina fazia no quarto final de semana, e agora parece que estão fazendo no primeiro final de semana de agosto a festa dos motoristas lá.
1: Eu perguntei porque daqui a pouco tem os curiosos e os especula que vão dizer: por que que não vão fazer no sábado, que é dia 25, que cai no sábado?
0: E aí, então, tá, por certo, uma questão de organização mesmo, né? Pra ficar mais prático.
1: Padre Léo, agora vamos falar bem sério.
0: Sim.
1: O senhor fosse técnico da seleção, botaria o Neymar jogar?
0: Se precisar, sim.
1: Por enquanto não tá precisando, né?
0: Porque eu escutei o Ancelotti dando uma entrevista e eu achei bem legal. Conversando que nem uma pessoa adulta, como ele é, com o jogador. Dizendo assim: ó, meu filho, o negócio é o seguinte, nós temos essa equipe aqui que tá de titular. Você é um bom jogador. Então, se até tal tempo do segundo tempo, ou nós ver que precisa do teu talento, você vai entrar. Se nós ver que não precisa, tu tá ainda se recuperando, tu é um... Beleza.
1: Ele entende que daqui a pouco, se ele... Será que seria essa a lógica? Daqui a pouco, se ele usa um cara que tá se recuperando e ele se machuca, ele não pode mais contar com ele?
0: Pode,
1: porque
0: ser.
1: Ainda tá em recuperação, né?
0: Porque a gente tem que considerar, por exemplo, eu gosto de futebol, mas eu não sou técnico.
1: Sim.
0: E eu não entendo nada, né, da habilidade dos jogadores. Eu entendo aquilo que o pessoal mostra na TV, alguma coisa.
2: Só que, pegando o gancho do padre, o técnico lá da França, o técnico também falou. Só que tem jogadores que muitas vezes não estão no seu dia de jogo.
0: Isso.
2: Dia é um dia diferente, cada jogo é um jogo. E se ele vê que não dá pra colocar o jogador, ele não vai botar. Então, acho que é isso que eles pensam.
0: O técnico tá presente, né, na vida deles.
1: Eles conhecem o momento, porque muitas coisas, nós que somos torcedores, a gente não sabe de nada do que está se passando.
0: Não sabe 5%, né?
1: Do que está se passando. A gente viu com o Ronaldo, que aconteceu no passado, né? Que o homem entrou numa situação difícil na Copa do Mundo, precisando resolver, porque ele era peça-chave da seleção. O Neymar, por essas e outras, o Carlos montou essa seleção sem que o Neymar seja peça-chave.
0: Isso.
1: Entendeu?
0: A seleção de 2002...
1: Para que a seleção não tenha uma dependência,
0: isso,
1: né?
0: Isso. A seleção de 2002, para nós que somos um pouco mais... Eu acompanhei a Copa de 94 com 11 anos, né? 94 eu tinha 11 anos. Então eu lembro que eu torcia desesperado, né? E o Brasil ficou campeão aquela vez. Talvez, falando a Copa de 94, do tempo que eu assisti, porque de antes eu não posso falar, eu só vi lá os videozinhos, coisa, né? Então, do que eu assisti de 94 pra cá, que eu lembro, a de 94 e a de 2002, não porque elas ficaram campeãs, mas, e a de agora, são as melhores equipes que foram organizadas. A equipe de agora, de 2026, é muito semelhante com a equipe de 2002.
1: Sim.
0: Porque a forma como foi estruturada a equipe, ela não tem um jogador que se destaca. Todos eles são bons. O primeiro jogo foi mais assustador, porque talvez não tinha ainda entrosamento e a coisa. A partir dali foram criando. Eu falei na missa. No domingo da manhã, eu falei na missa, na matriz, ou foi no...

0: sábado de noite, no domingo de manhã eu falei. Eu disse, ó, pensa na dinâmica da fé no evangelho. Por exemplo, pegando o exemplo de Jesus convidando os 12 apóstolos. Um era totalmente diverso do outro, diferente do outro. Mas quando o objetivo era o mesmo, Jesus, claro que era Jesus, eu sei. Mas pensando na lógica da organização da equipe, conseguiu trabalhar os talentos de todos para um objetivo comum, que era levar a palavra para outros lugares. O Ancelotti daqui a pouco, não é a mesma coisa, mas para dizer assim, né, usando o exemplo, consegue reorganizar os talentos de todos os 23 jogadores lá, juntar todos e observar a necessidade da habilidade de cada um em determinado jogo. E fazer com que o objetivo deles seja jogar e ganhar.
1: Com certeza.
0: Não aparecer a chuteira amarela, cor-de-rosa, não sei que cor, que agora tava uma febre de chuteira cor-de-rosa.
1: E outra coisa, não depositar toda a confiança só num atleta.
0: Justo.
1: Né? Só num atleta.
0: É, justo.
1: E ele coordena bem isso, tanto quanto Jesus coordenou, né, um dos apóstolos que arrancou a espada e cortou a orelha de um outro Jesus. E Jesus poderia ter se irado, não, ele usou a calma e disse, por que fazes isso?
0: Ele
1: está organizando o grupo, ele está procurando conversar com os jogadores, né? A gente percebe que ele está conseguindo ter um bom diálogo.
0: Sim,
1: né?
0: Imagina, eu fico pensando assim, o Ancelotti é gringo, né? Italiano, daqueles italianos, sim, comedor de polenta, né?
1: Assim, não deve ter gastado um real só com chiclete, porque aquele cara me faz lembrar.
0: Come bastante.
1: O Ancelotti me faz lembrar, nós falamos de vaca hoje, né? Me faz lembrar as vacas depois do almoço.
0: Bastante.
1: Faz lembrar os camelos lá daquela região árida, aquele, porque ficam remoendo, né? Porque, gente, chega a me dar uma ânsia de ver aquele pessoal mascando chiclete.
0: Mas o é interessante, né? Eu gosto de observar, eu não sei se é costume meu, né?
1: Uhum.
0: Mas além de observar os jogos e acompanhar quando eu posso, porque eu não posso acompanhar sempre,
1: sim,
0: mas eu gosto de olhar os bastidores, né? Então, porque tem as imagens também da comissão técnica, tem as imagens, né, que são
1: extra-campo,
0: né?
1: Isso.
0: Vocês que trabalham aí com a comunicação e acompanham também, tem essa sensibilidade de observar isso. E olhar as expressões do técnico quando tem uma situação ruim e quando tem uma situação boa.
1: Isso.
0: Por exemplo, assim, o jogador foi lá sozinho, ele e o goleiro, e chutou pra fora.
1: Sim.
0: Mas eu ficaria louco, né? Vai lá o Martinelli nos 49-59 e faz um gol que não sei de onde é que acharam aquele gol lá, classificou. Ele teve a mesma reação do cara que perdeu o pênalti, do cara que fez o gol aos 49-59.
1: Ele tá muito, a gente nota que o técnico da seleção brasileira tá muito convicto e focado
0: naquilo
1: que tá fazendo.
0: Isso, é uma preparação.
1: E ele sabe também, porque quando você é o centro das atenções, e o técnico é o centro das atenções tão grande quanto o jogador que tá lá no campo, porque se os resultados não forem bons, vai estourar só no técnico, não estoura muito nos jogadores, porque os jogadores é um conjunto, mas o técnico, ele tem um poder muito grande, porque ele tem um excelente banco de reservas e ele precisa trazer resultados. Se o campo não tá dando resultado, o técnico precisa fazer as mexidas.
0: Sim, mudar.
1: A mexida que ele fez do Martinelli...
0: Ninguém ia colocar o Martinelli.
1: Resolveu.
0: Tá, porque todo mundo queria tirar o Casemiro no primeiro tempo.
1: Ele
0: comentários...
1: subiu 10 degraus na escada, né, do povo brasileiro com relação àquela mexida, né?
0: Sim.
1: E a felicidade, porque assim, ó, isso acontece na vida da gente, no trabalho da gente, de você ter a felicidade, já aconteceu comigo também, num momento, de você tá fazendo uma coisa, não contar com
0: O apoio de todo mundo.
1: O apoio de todo mundo, coisa assim, e fazer grandes coisas.
0: E deu certo.
1: E dá certo as coisas, entendeu? Muitas vezes você faz as coisas meio sozinho e as coisas acontecem, sabe? Você tá sem esperança daquilo que tá fazendo, muitas vezes, mas as coisas acontecem, quer dizer, é um momento que viveu, como nós vivemos outros momentos, o Romário tá parado em campo, coçando a orelha quase 90 minutos, de repente...
0: Virou e fez um golaço.
1: Alguém botou uma bola no baixinho, ele só deu uma gingada pro lado, chutou no gol e o Brasil ganhou de 1-0.
2: Mas ontem também teve uma coisa bem parecida, no jogo da Bélgica. Tava todas as estrelas ali jogando. Não fizeram nenhum gol.
0: Eu só peguei um pedacinho.
2: Levaram dois gols, as estrelas. O técnico tirou todo mundo. Todas as estrelas saíram. E daí os narradores ali começaram a questionar por que que tinha tirado todo o pessoal que podia fazer a diferença.
0: E a Bélgica classificou, né?
2: E a Bélgica fez 2 gols no finalzinho, depois levou pra prorrogação. No finalzinho do segundo tempo extra ali fez mais um, classificou.
1: Perigoso também, Everton. É. Sabe por quê? Porque crucificaria o técnico em praça pública no país
2: com
1: deles.
2: Com certeza.
1: Se aqueles que entraram não resolvessem, sabe? É um momento tão delicado do trabalho que está se fazendo, tanto quanto o cara levantar 5 horas da manhã e naquele dia resolver mochar as vacas. Porque é um dos sistemas que tem aí no interior, que nasce os bichinhos, tu tem que fazer manejo do gado, né? E daqui a pouco chega o dia que nada dá certo. Mas tem o dia que as coisas dão certo. Então, foi um momento ontem de que as coisas conseguiram se resolver. Mas que bom que o Padre Léo está aqui.
0: Falando em técnico, só para comentar, acompanhando também aqueles que saíram do campeonato, da Copa.
1: Sim.
0: Porque a gente geralmente olha para os que ficaram, né?
1: Eu já sei com até certeza. De quem tu vai
0: reação,
1: falar.
0: A reação natural é você festejar com os que ficaram. Mas eu também gosto de olhar para aqueles que saíram. E teve alguns, ou chamaram quase todos, que saíram com dignidade. Tu pega o Japão perdeu pro Brasil, claro que nós estava torcendo pro Brasil, mas o Japão deu um show de bola, jogou muito.
2: Muito estrategista.
0: Muito,
2: né?
0: muito. E
1: a
0: olha,
1: inteligência,
0: e
1: né?
0: E foi
1: jogando
0: por pouco, foi por pouco. Então, quer dizer, um jogo foi disputado, foi pegado, foi um jogo respeitoso. E quando terminou o jogo, o técnico chamou os jogadores no centro do campo e disse o recado dele, de igual, nós jogamos, tararará, e eu tenho responsabilidade também por nós ter que voltar para casa agora. Então chamou a responsabilidade para ele, disse assim, mas nós vamos voltar para casa tranquilo, porque a gente fez o nosso trabalho.
1: Existe uma coisa muito cultural também de cada país. A gente percebe que na China e no Japão, as crianças com 4 anos já estão tocando violão.
0: Sim,
1: tá? Entendeu? Isso é uma questão de ensino.
0: Disciplina, né?
1: Disciplina, ensino. Ah, e quando você vê que os chips estão sendo produzidos na China, que os japoneses fabricam a maior parte dos televisores, fabricam a maior parte das coisas, por que não é? A pergunta certa é, por que que essa inteligência não está aqui no Brasil?
0: Porque o investimento educativo nos países orientais, eles é totalmente diferente. Uhum. A China e o Japão, a China mais, investe em engenheiros desde de pequeno.
1: Sim.
0: Então, tu pega outros países ali que estavam, o Irã. Pra olhar o Irã. O Irã tem mais engenheiro do que os Estados Unidos.
1: E aí entra o conhecimento. Tá? O pessoal se preocupa com o conhecimento, porque não adianta tu ter uma máquina e não saber operar. O que adianta você ter uma máquina e não saber operar a máquina? Você vai ter que fazer um curso, tá? Eles lá, eles são educados desta forma, para que as pessoas tenham conhecimento. Sim. Porque com o conhecimento você pode inventar a máquina que quiser.
0: Como dizia o meu avô, depois que inventaram a máquina de debulhar milho, não duvido de mais nada, né?
1: Pois é, e olha quanto choveu daquela época pra cá, né? Quanta coisa mudou, né?
2: E pegando o teu gancho aí, Roger, agora respondendo a tua pergunta também, olha o investimento que o Japão fez na fabricação de robôs, cara. 10 milhões de robôs com inteligência artificial até 2040. Então, até 2040 aí, eles têm essa projeção de 10 milhões de robôs com inteligência artificial.
0: 10 milhões de unidades de robô, né? Imagina quanto que vai custar para fazer esse investimento.
2: Tu sabe, 10 milhões de robôs.
1: Tu sabe que eu andei muito perto. Eu sempre falei para os meus filhos que a guerra ia ser cibernética. E eu sempre achava que aqueles cachorro eletrônico que eles criaram, aqueles cachorro.
0: Aquele que dá tombinho?
1: Aquele que dá tombinho.
2: Aquele que tem nas feiras, né?
1: Que tem nas feiras, que aquele ali ia ser equipado com uma metralhadora. Tá? Ou com uma arma letal a laser, tá? Eu jamais imaginei que seria os drones, que seria pelo ar que a tecnologia ia dominar. E foi totalmente muito parecido com o que eu imaginei há muitos anos atrás. Até imaginei, comentava com a minha família, né? E a guerra está se dando pelo ar, né? Pela outra tecnologia.
0: Sim. As questões, a própria última encíclica, tô com a encíclica do Papa ali no carro, comecei a ler ela ontem eu fui fazer a revisão do carro lá em Sarandi, e eu não gosto de ficar muito tempo sem fazer nada, assim, no sentido de tem Sim. que ter alguma coisa, né? E aí, imagina, tu vai levar o carro para revisão, no mínimo 2 horas e meia. Aí levei a encíclica do Papa que eu tinha pegado, comecei a ler aí a encíclica Bíblica fala da magnífica humanidade, né? Que é o último texto que saiu agora. E ele, a primeira sugestão é isso, é o cuidado com a humanidade, para que aquilo que é bom, a tecnologia, tudo, né? As redes sociais, o mundo digital é fantástico, mas ele não pode sobressair-se sobre a dignidade da humanidade, porque é o risco que a gente corre, né? Esse quarto que eu estava dizendo, está sendo investido milhões, bilhões, trilhões na construção lá de robô. Beleza, show de bola, vai ser top, vai ajudar um monte, mas não pode substituir a dignidade humana.
1: Mas eles já estão pensando muito também na guerra, viu? Eles já estão pensando em autoproteção. Quem está investindo nessa alta tecnologia está investindo em alta proteção.
2: Investimento a longo prazo, 2040. Isso.
1: Por exemplo, hoje eu posso. Hoje eu tenho uma casa no interior, hoje eu posso programar facilmente um dronezinho para largar uma granada na minha casa lá. Ele sai daqui, o programa pelo Google Maps, ele vai largar em cima lá do meu ambiente lá. Tu entendeu como é que ficou, como ficou perigoso esse mercado aí?
0: Eles estão trabalhando nesse. A tecnologia, ela é a mesma para a função. O que muda vai ser o caráter da pessoa que vai fazer ela acontecer, né? Porque, por exemplo, esse mesmo drone que pode levar uma coisa ruim, pode levar um remédio para alguém que tá...
1: Um X para mim,
0: um X, né? O pacote de pipoca. Porque, por exemplo, tu tem a possibilidade de, daqui a pouco, tem uma pessoa lá que mora no interior e não tem acesso para chegar até a farmácia, e alguém aqui tem a tecnologia, organiza o drone pelo mesmo equipamento que você sugeriu e vai levar o remedinho, né? Da pressão da nona lá que precisa de urgente ou um outro remédio.
1: Custo baixíssimo, né,
2: padre? Mas, e muito mais rápido.
0: E muito mais ágil. Então, a tecnologia, eu sempre digo, ela é fantástica. O que muda é a manipulação dela.
1: O certo e o errado, eles sempre vão existir. Cada um escolhe o caminho que quer seguir, né?
0: E ganha aquele que a gente alimenta mais.
1: É verdade. Vamos alimentar as coisas boas,
0: com,
1: né, padre?
0: Com certeza.
1: Padre, para nós finalizar o nosso encontro aqui, vou pedir que o senhor faça uma oração.
0: Pode ser.
1: Já que o senhor esteve aqui, fé das pessoas, ela tem que estar sempre em primeiro lugar. Porque quando há esses abalos que acontecem, como a chuva que está aí fora, que as pessoas psicologicamente elas ficam mais frágeis, não devemos esquecer de Cristo.
2: E né, até padre? O momento que a gente está vivendo, eu acho, aquele terremoto, né?
0: Na Venezuela,
2: todo mundo, né?
0: Então, muitas pessoas machucadas, umas quantas que
2: mais
0: faleceram.
2: Mais de 2 mil pessoas.
0: Toda a situação que ela gera uma instabilidade, vamos dizer assim, né? Que bagunça a vida, seja pessoal, na família ou um nível mais amplo que pode ser a sociedade, como foi o caso ali do terremoto, né? Gera uma onda de comoção que pode ser boa ou pode ser ruim, né? Então a mesma força tem a oração. Quando a gente consegue guardar um momento de oração individual ou coletiva ou familiar, ela estabiliza o nosso jeito de viver e de ser. Se nós estava comentando dos jogos, se a gente observar, quase todas as seleções têm um momento de espiritualidade, independente da fé que ela professa, né? Pode ser cristã, pode não ser cristã, mas todas as seleções praticamente guardam um tempo para a espiritualidade. E isso faz toda a diferença.
1: Porque isso é um respeito ao Criador, né?
0: Isso aí.
1: Esse respeito que está se dando aí é um espelho para que as pessoas possam entender, né, padre? Que existe algo que a gente deve respeitar antes de a gente fazer as nossas obras, né? Everton, quando o padre terminar, você vai contigo então na programação da Navegantes para nós nos despedirmos. Agradeceu a visita. É importante do Padre Léo na nossa programação hoje. Padre, venha sempre, como eu falava. Obrigado. Fora do ar aí, o senhor veio trazer chuva, eu disse pro Padre Léo, ele disse, não, eu vim trazer o guarda-chuva, ele falou. E que volte sempre, padre.
0: Obrigado. Vamos combinar para vir mais vezes, né?
1: Sim.
0: Então pedimos ao bom Deus que sempre conceda para nós que aqui estamos, para aqueles e aquelas que nos acompanham através da Rádio Navegantes, a tranquilidade, a serenidade, a esperança, e que ele confie em cada um de nós, nas nossas boas ações, para que a gente possa compartilhar coisas boas na comunidade, e nos conceda a sua bênção. Isso pedimos por Cristo nosso Senhor. Amém.
1: Amém.

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2: As últimas do esporte você confere nesta quinta-feira, 2 de julho de 2026. Por aqui é o Kleber Salles e a gente vai falando aqui de Copa do Mundo, né? Os destaques da Copa. Inglaterra ontem sofreu, chegou a sair atrás no placar, mas buscou a virada contra a República Democrática do Congo e avançou. Lançou nas oitavas de final, né? Da Copa do Mundo 2026. A equipe comandada por Thomas Tuchel saiu em desvantagem com gol de Brian Sipenga logo aos 6 minutos, mas Harry Kane, que passou em branco na primeira etapa, buscou o jogo e anotou os 2 tentos da vitória inglesa, hein? Com a vitória, a Inglaterra avança às oitavas de final da Copa e enfrenta o México por uma vaga nas quartas, hein? A bola rola às 9 da noite do próximo domingo, dia 5, no estádio da Cidade do México, hein? Rapaz, são muitas as emoções, hein? São times grandes, alguns aí que infelizmente que deu zebra, né? E outros que estão confirmando o seu favoritismo. Eu sou Kleber Salles e volto daqui a pouco para falar mais sobre Copa do Mundo.
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11: Muito bem, estamos de volta com mais um bloco do Giro Astral nesta quinta-feira, dia 2. Agora tem previsões para Libra, Escorpião e Sagitário. Alô, Libriano e Libriana! Sua sinceridade será um dos seus maiores trunfos hoje, Libra. Ela ajuda a fortalecer a confiança e aumenta a estima das pessoas ao seu redor. Até isso, hein, Libra? Sua energia também está em alta e impulsiona as iniciativas. Mesmo assim, reserve um momento para relaxar e recarregar ainda mais suas forças. Número da sorte 23, Libra. Alô, Escorpião, assunto reto, papo simples, mas direto contigo. Um toque de sorte pode abrir caminhos importantes em direção aos seus objetivos sociais, viu, Escorpião? Fique atento aos detalhes, porque eles podem fazer toda a diferença. As perspectivas são positivas pro seu lado, cara. principalmente se você cuidar melhor da alimentação. Isso ajudará a aumentar a sua disposição. Número da sorte 7. E para fechar o bloco, alô Sagitário, você pode perceber que algumas pessoas estão exigindo mais do que o habitual. Em vez de reagir com irritação, calma, não fica bravo não. Procure agir com compreensão e disposição para fazer concessões. Emoções guardadas precisam ser colocadas para fora. Isso ajuda a reduzir a ansiedade e ainda fortalece sua energia. Número da sorte é o 29, Sagitário. Daqui a pouco tem o último bloco e terá Capricórnio, Aquário e Peixes.
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1: 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O sono de qualidade para adultos é crucial para a saúde, pois fortalece o sistema imunológico, regula hormônios, consolida a memória e restaura a energia física e mental. 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Fique ligado, a qualquer momento tem mais dicas de saúde. 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
2: Legal demais! É o nosso giro astral no último bloco, reta final desta quinta-feira, dia 2. Então vamos lá, tem agora Capricórnio, Aquário e Peixes, e eu começo as previsões com Capricórnio. Hoje será necessário fazer concessões que talvez você nem imaginasse, Caprica. Além disso, essas mudanças tendem a trazer benefícios importantes. Cuide melhor também da alimentação e não se deixe levar pelas tentações que aparecem ao seu redor. Seu equilíbrio depende disso. Número da sorte é o 10. Alô, Aquário, se você deseja compreender melhor as atividades, as suas atividades e os seus objetivos, não tenha medo de se lançar em novas experiências. A conquista parece estar mais próxima do que imagina. As circunstâncias trabalham a seu favor e podem ajudar a acelerar iniciativas importantes. Número da sorte 17. Alô, Peixes! Não permita que a postura ou as aparências de algumas pessoas intimidem você. Também não descarregue irritações sem refletir antes. A decisão está em suas mãos. Seja autêntico, confie no que sente e não espere a aprovação dos outros para agir. Número da sorte é o 2. O nosso giro astral desta quinta vai ficando por aqui. Eu sou o Silva Júnior. E amanhã eu volto com mais uma edição do Giro Astral. Grande abraço, excelente quinta-feira e até amanhã.
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2: Muito bem, voltamos. É hora de ficar muito bem informado com mais um bloco do Info News desta quinta-feira. O setor público consolidado apresentou um déficit primário de 56,1 bilhões de reais em maio, informou o Banco Central recentemente. Este resultado representa uma piora considerável em comparação com o saldo negativo de 33,7 bilhões de reais registrado em maio do ano passado. No acumulado dos cinco primeiros meses deste ano, as contas do governo registraram déficit primário de 24,9 bilhões de reais, equivalente a 0,45% do produto interno bruto. A piora se deu frente ao superávit de 69,1 bilhões de reais no mesmo período de 2023, influenciada pela antecipação de precatórios. A dívida do setor público consolidado subiu para 81,1% do PIB em maio, totalizando 10,62 trilhões de reais. Este é o maior nível para a dívida pública desde maio de 2021, refletindo o aumento de gastos e despesas com juros. Analistas do mercado financeiro estimam que a dívida pública brasileira pode atingir 100% do PIB até 2035. O arcabouço fiscal aprovado em 2023 busca conter esse crescimento, mas especialistas alertam para a necessidade de cortes robustos de despesas. Daqui a pouco mais informações aqui no Info News. Fique ligado.
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3: E a classificação da Noruega para enfrentar o Brasil nas quartas de final da Copa do Mundo movimentou as redes sociais, hein? Milhares de torcedores brasileiros invadiram o perfil do atacante Erling Haaland com comentários bem-humorados, repetindo uma tradição sempre que a seleção encara um grande astro do futebol. As publicações do Camisa 9 foram tomadas por brincadeiras e provocações antes do duelo de domingo, às 5 da tarde. Brasil e Noruega disputam uma vaga nas semifinais em um dos confrontos mais aguardados desta fase do Mundial. Eu sou Kleber Salles e volto daqui a pouco com mais informações do mundo da bola, falando aí de Copa do Mundo. A gente vai trazendo os destaques e as curiosidades para você.
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4: Aumenta o volume aí.

O estádio Hungrado, na Coreia do Norte, é considerado um dos maiores do mundo, mas o Maracanã ficou famoso nas Copas por receber multidões gigantescas. Grandes finais e jogos históricos aconteceram no estádio brasileiro.

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11:02, está no ar o nosso programa informativo aqui pela Rádio Navegantes. Por aqui então, avisos, comunicados e demais recados na manhã desta quinta-feira, dia 2 de julho. Começamos aqui

0: com os informativos da previsão do tempo, né? Rondalta, então, para hoje tem previsão de 30,5 milímetros de chuva, né? Conforme destaca o site meteorológico Climatempo. É claro que uma parte dessa chuva, se não toda parte, né? Já foi. Já teve, né? Tivemos na madrugada desta quinta-feira, então, aí. Tivemos também pedras, né? Chuva de pedras aí. Na madrugada desta quinta-feira. Temperaturas para hoje entre 11 e 17 graus. Amanhã, sexta-feira, dia 3. Temperaturas mínimas de 6, máxima de 11 graus. E amanhã não chove, conforme o site Climatempo. Assim também, sábado e domingo não tem previsão de chuva. As temperaturas para o sábado, mínima de 4 e máxima de 14. E para o domingo, mínima de 9 e máxima de 19 graus. São destaques aí da previsão do tempo, né? Indicando que a partir de amanhã teremos trégua nessa chuva que a gente tem tendo nos últimos dias aqui no município de Ronda Alta, né? E a Cotrizal comunica suas cotações para hoje, para a região norte e também para a região noroeste. Soja, R$ 119,00 a saca. Milho, R$ 58,00 a saca. E o trigo de pH 78, R$ 70,00 a saca. Preços praticados pela Cotrizal. 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Para complementar as nossas cotações, uns indicadores agropecuários com a agência Rádio Web.
1: Indicadores agropecuários com Diego Brião. Soja.
2: Os contratos futuros de soja com vencimento em julho registraram elevação nos Estados Unidos na quarta-feira. Na Bolsa de Chicago, a cotação era de US$ 11,26 por bushel ao final do dia. Valor no mercado físico no Brasil por saca de 60 quilos. Estado do Mato Grosso, cidade de Rondonópolis, R$ 123,00. Paraná, Marechal Cândido Rondon, R$ 113,00. Bahia, Luiz Eduardo Magalhães, R$ 117,00. E Rio Grande do Sul, não me toque, R$ 118,00 por saca de 60 quilos.
1: Milho.
2: Valores no mercado físico por saca de 60 quilos. Paraná, Marechal Cândido Rondon, R$ 51,00. Valor em elevação na comparação com a cotação anterior. Mato Grosso, Rondonópolis, R$ 50,00 em estabilidade. E Goiás, Rio Verde, R$ 49,00. Também em estabilidade.
1: Boi gordo.
2: Em São Paulo, na B3, os contratos com vencimento em julho eram negociados ao final da quarta a R$ 329,85 por arroba. Houve queda de 0,05% no dia. Boi à vista, Mato Grosso, Cuiabá, R$ 319 por arroba.
1: Café.
2: Os contratos futuros de café arábica com entrega prevista para julho terminaram a quarta-feira em Nova York, nos Estados Unidos, em elevação. A cotação era, ao final do dia, de R$ 2.230,72 por saca de 60 quilos. No Brasil, na B3, os contratos futuros de café arábica com entrega prevista para setembro apresentaram elevação, com cotação de US$ 374 por saca de 60 quilos. Valor no mercado físico do café arábica tipo 6 por saca de 60 quilos. Minas Gerais, Varginha, R$ 1.820. Bahia, região oeste, R$ 1.720. E São Paulo, Franca, R$ 1.780.
1: Algodão.
2: Valor do algodão em pluma por arroba, Mato Grosso, Sorriso, R$ 127,02. Valor em elevação na comparação com a cotação anterior. E Bahia, região oeste, R$ 133,50. Também em elevação.
1: Trigo.
2: Valor no mercado físico do trigo por saca de 60 quilos. Paraná, Marechal Cândido Rondon, R$ 70,00 em estabilidade. E Rio Grande do Sul, Júlio de Castilhos, R$ 69,50 também em estabilidade.
1: Arroz.
2: Valores no mercado físico, Bahia, região oeste, R$ 74,00 por saca de 60 quilos em elevação. E Rio Grande do Sul, média estadual, R$ 59,00 por saca de 50 quilos, também em estabilidade.
1: Indicadores Agropecuários com Diego Brião. Produção, Agência Rádio Web.

0: Muito bem, está no ar os informativos da Prefeitura Municipal de Ronda Alta. Começamos com os nossos avisos gerais. Siga no Instagram o perfil oficial da Defesa Civil de Ronda Alta e fique por dentro das notícias e avisos sobre o clima no município e também na região. Procure por Defesa Civil Ronda Alta ou arroba Defesa Civil Ronda Alta na plataforma do Instagram. A administração informa que está circulando e-mails falsos sobre irregularidades para com a prefeitura. Pedimos cautela a todos para que não caiam em golpes e não concedam seus dados pessoais em links suspeitos. A prefeitura não entra em contato através de e-mail. Ressaltamos que o nosso conteúdo oficial de divulgações é feito através do site e também das redes sociais oficiais da administração. Outra informação que circula são postagens falsas em redes sociais através de anúncios sobre cursos oferecidos pela administração juntamente com o governo federal. Não caiam em golpes. As postagens não são oficiais. Procure as redes sociais oficiais Prefeitura de Ronda Alta no Facebook e Instagram. Se o conteúdo não estiver postado nestas páginas, ele é falso. Fique atento. O processo de recapeamento asfáltico da Rua 15 de Novembro terá continuidade sempre que as condições climáticas forem favoráveis e não houver ocorrência de chuvas. Pedimos que os motoristas não estacionem seus veículos nos trechos citados durante os dias de obra, pois as vias passarão pelos processos de lavagem e também a aplicação da nova camada asfáltica. Contamos com a compreensão e a colaboração de todos para que os serviços sejam realizados com agilidade e também segurança. E atenção aí, devido às condições climáticas e aos alertas emitidos pela Defesa Civil, está previsto um grande volume de chuvas para o município de Ronda Alta. Entre os possíveis impactos estão alagamentos, enxurradas, vendavais e granizo. A administração municipal orienta que a população redobre os cuidados e acompanhe as atualizações dos órgãos oficiais. Em caso de necessidade, entre em contato com os bombeiros voluntários pelo WhatsApp 999-22-5444. Com a Brigada Militar pelo 999-47-4792. Com a Secretaria de Obras pelo 999-28-8898. Com a Defesa Civil pelo 996-66-2889 ou também com a Polícia Rodoviária pelo WhatsApp 51985956277. Os atendimentos ao público para serviços de apoio ao INSS e ao gov.br acontecem nas terças e quintas, das 9 às 16 horas no CRAS. Mais informações pelo 3364-1301. E aí, quer participar do programa habitacional de Ronda Alta? Siga o passo a passo. Acesse o site da prefeitura www.rondaalta.rs.gov.br/site. Vá até a aba habitação, baixe e preencha os documentos que são declaração, ficha de inscrição habitacional, formulário de recurso administrativo. Depois de preencher então esses documentos, escaneie os documentos e envie pelo link disponível clicando em adicionar arquivo. Pronto, a sua inscrição estará realizada. Mas caso você não tenha acesso aos formulários, confira o cronograma de atendimento para realização de inscrições presenciais nas redes sociais da administração. Você quer fazer diferença na vida das crianças e adolescentes do nosso município? Ser conselheiro tutelar é muito mais do que ocupar um cargo. É assumir o compromisso de atuar na defesa dos direitos das crianças e adolescentes, acompanhando situações de vulnerabilidade, orientando famílias e fortalecendo a rede de proteção da comunidade. As inscrições para a candidatura estão abertas. Para maiores informações, procure o Conselho Municipal dos Direitos da Criança e do Adolescente ou a Prefeitura Municipal de Ronda Alta. E a Secretaria de Agricultura e Meio Ambiente informa que o programa Dissemina, focado no melhoramento genético da bovinicultura leiteira, né? Através de inseminações artificiais, ele segue ativo. Os produtores interessados não precisam realizar qualquer tipo de inscrição, sendo apenas necessário entrar em contato com a secretaria quando necessitar dos serviços. Informações para contato 999-77-6773 pelo 99620-3385 e ainda pelo 3364-5900. A Secretaria Municipal de Educação e Desporto informa: inscreva-se para o estágio remunerado por intermédio da ARAC na área de educação. Requisitos: idade a partir dos 16 anos, estar estudando no ensino médio ou graduação na área de educação. Entre em contato pelo telefone 991-22-2437 para maiores informações. 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Comunicado importante: as escolas municipais de Ronda Alta decidiram cancelar as aulas do turno da tarde desta quinta-feira, dia 2 de julho. O transporte do interior também não irá acontecer. Esses, portanto, são os informativos da Prefeitura Municipal de Ronda Alta. 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

0: previsão do tempo para esta semana deixa o Rio Grande do Sul em alerta. Nesta terça-feira, o Centro de Monitoramento da Defesa Civil do Estado, CEMEDEC, atualizou o prognóstico para os próximos dias, apontando que até quinta-feira são esperadas condições para chuvas volumosas, granizo e ventos fortes. A previsão, que repete o cenário já visto no começo desta semana, pode levar a transtornos como alagamentos, enxurradas, destelhamentos e queda de árvores. Esta quarta-feira é o período de maior atenção, pois é quando a previsão aponta volumes de chuvas que podem chegar até 70 milímetros nas regiões noroeste, norte, nordeste e em parte da serra. No caso das regiões noroeste e norte, a situação se agrava, pois as duas já têm tido chuvas intensas, que podem superar acumulados de 160 milímetros em um período de 24 horas. Neste cenário, atenta-se para o risco de cheias em arroios e pequenos rios, além de alagamentos em áreas urbanas, conforme a intensidade da chuva. Já os rios principais devem variar entre limiares de alerta para inundação e normalidade, com destaque para o rio Uruguai, que pode atingir um limiar de inundação entre os municípios de Iraí e Porto Lucena, com destaque para as áreas ribeirinhas. Chefe de comunicação da Defesa Civil Gaúcha, a tenente Sabrina Ribas, reforça os cuidados que precisam ser tomados nestes momentos pela população.
1: Não atravesse áreas alagadas ou inundadas a pé ou mesmo de carro. Estar de carro ou estar de moto pode oferecer uma falsa sensação de segurança, mas a água pode esconder alguns perigos e também correnteza. Abrigue os animais domésticos, especialmente durante os temporais. Não estacione o seu veículo próximo a placas de sinalização, árvores ou postes, especialmente durante as rajadas de vento mais intensas, e também procure estar abrigado durante as eventuais ocorrências de granizo. Se você mora em áreas ribeirinhas, especialmente próxima de rios, córregos e arroios, procure a Defesa Civil da sua cidade para saber se é necessário fazer alguma movimentação com antecedência, se é necessário sair de casa antes que a água chegue.
0: Em caso de emergência, as forças de respostas podem ser acionadas pelos telefones de emergência da Brigada Militar 190 e dos bombeiros o 193. Agência Rádio Web, produção e reportagem Eduardo Amaral. Os perfis oficiais do governo gaúcho nas redes sociais serão desativados a partir deste sábado.

0: adesão vale para o Instagram, Facebook, o X, antigo Twitter, TikTok, YouTube e Threads, tendo como exceção alguns perfis temporários que serão criados para Instagram e Facebook. A adesão atende à legislação eleitoral, com o retorno das páginas previsto para depois das eleições gerais que acontecem em outubro. No caso do Instagram, será criado o perfil temporário informações.gov.rs, tudo junto em letra minúscula. Já no Facebook, a página terá o mesmo nome, só que neste caso, a letra I do começo de informações será maiúscula, assim como G em gov e RS tudo em maiúsculo. A lei eleitoral estabelece regras específicas para a comunicação institucional durante o período que antecede as eleições, alcançando órgãos públicos federais, estaduais e municipais, além de entidades da administração indireta. Agência Rádio Web, produção e reportagem, Eduardo Amaral.
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0: conscientização sobre a saúde bucal. Esta é a finalidade do Julho Neon. Trata-se de um movimento liderado pela SINOG, Associação Brasileira de Planos Odontológicos. Neste ano, a ação será realizada pela sexta vez. No entanto, é o primeiro ano em que ela é reconhecida oficialmente por lei. O presidente da SINOG, Dr. Roberto Cury, explica o surgimento da campanha e o motivo pela escolha do sétimo mês do ano para colocá-la em prática.
1: A pesquisa feita pelo IBGE mostrava que 32 milhões de brasileiros tinham perdido 12 dentes ou mais e haviam 12 milhões de desdentados, né? Então, num país em que você tem uma concentração grande de dentistas, né? 440 mil dentistas, segundo o Conselho Federal de Odontologia, você tem uma população que estava com problema de saúde bucal, né? Então, a gente ali decidiu fazer uma campanha para salvar o sorriso brasileiro. Então, Julho Neon, para transformar o mês de julho, que é um mês de férias escolares, né? Em que os pais podem levar os filhos ao consultório, para transformar esse mês de julho no mês de saúde bucal.
0: Ao longo das edições, o Julho Neon mobilizou profissionais, empresas, operadoras, instituições e milhões de brasileiros em torno da conscientização sobre saúde bucal e da importância da prevenção. Em maio deste ano, a campanha ganhou respaldo em forma de legislação, como destaca o Dr. Roberto Cury.
1: Com a promulgação da lei, todas as entidades entram na campanha, né? Por exemplo, o Conselho Federal de Odontologia, os Conselhos Regionais de Odontologia, o Ministério da Saúde. Então, a ideia é expandir esse conceito. Então, a campanha toma uma outra proporção, né? Então, durante 5 anos, a SINOG veio conduzindo a campanha, puxando a campanha junto com as associadas aqui, né? Nós temos aí 42 associadas que representam aí 72% do segmento de planos odontológicos, mas a partir de agora, outras entidades, os próprios dentistas, né? Todos os dentistas aí entram na campanha, o que faz com que realmente a gente tenha uma alavancagem, né?
0: Conforme ressalta a SINOG, todos podem participar do Julho Neon. O primeiro passo é manter os cuidados preventivos e realizar consultas regulares ao dentista. Também é possível apoiar compartilhando informações sobre a importância da saúde bucal e divulgando o movimento nas redes sociais com a hashtag Julho Neon. Neste ano, a população também poderá participar da Galeria do Sorriso, que é uma iniciativa que transforma cada participação em um gesto de solidariedade. A meta é reunir 6 mil sorrisos em apoio à causa da saúde bucal. Quando este objetivo for alcançado, as operadoras parceiras do Julho Neon realizarão a doação de planos odontológicos para instituições sociais, ampliando o acesso ao cuidado para quem mais precisa. Mais informações sobre esta iniciativa e da campanha de maneira geral podem ser obtidas no site julioneon.com.br. Agência Rádio Web, produção e reportagem, Diego Brião.

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Bola rolando, eu sou o Diego Brião e aqui não tem VAR, mas estamos de olho em tudo o que acontece dentro e fora de campo na Copa. A fase de 16avos de final, que é uma novidade nesta edição do torneio, está ganhando o carinho de quem gosta de futebol. São mais jogos e emoção de sobra, exceto, claro, para quem se despede da competição. Na quarta-feira, dia 1º de julho, e que foi o 21º dia de Copa, as viradas foram as protagonistas. Primeiro, a República Democrática do Congo começou ganhando a partida contra a Inglaterra a partir do gol feito pelo atacante Brian Sipenga, no minuto 7 da primeira etapa. O tempo foi passando, os ingleses tentaram tanto que empataram aos 30 do segundo tempo e viraram o jogo aos 41 minutos. Dois gols do atacante Harry Kane mantiveram a Inglaterra na disputa. Agora, o México será o adversário nas oitavas de final. Mais tarde, Senegal e Bélgica tiveram uma partida com uma sequência parecida, ou nem tanto. Mais eletrizante ainda, na verdade. Os africanos se colocaram em vantagem com o gol feito pelo meio-campista Habib Diarra no minuto 24 do primeiro tempo e ampliaram a vantagem aos 6 do segundo tempo com um gol do atacante Ismaïla Sarr. Porém, aos 41 e 44 do segundo tempo, a Bélgica fez dois gols marcados pelo atacante Romelu Lukaku e pelo meio-campista Youri Tielemans. Veio a prorrogação. O tempo foi se esgotando até que um pênalti para a Bélgica foi assinalado pela arbitragem. Tielemans, de novo, foi o autor de um gol da partida. Resultado, 3-2 para os europeus, que avançam para enfrentar os Estados Unidos, que, também na quarta-feira, jogaram e superaram a Bósnia e Herzegovina por 2-0. O uniforme da Bélgica foi assunto entre o público da Copa. A camisa alternativa é inspirada no pintor surrealista belga René Magritte e tem como cores predominantes o azul bebê e o rosa. Na internet, muita gente ligou a peça a algo relacionado a chá revelação. Situação curiosa. Também no jogo entre Bélgica e Senegal, ocorreu uma invasão de campo. Dois homens, sendo um com uma camisa desta seleção europeia, invadiram o campo aos 30 minutos do primeiro tempo. Esta situação durou menos de um minuto até ser controlada. Nesta quinta, outros três jogos dão sequência à fase de 16avos de final. Espanha contra Áustria, Portugal versus Croácia e Suíça diante da Argélia. Aqui não tem VAR, mas estamos de olho em tudo o que acontece dentro e fora de campo na Copa. Até a próxima!

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na programação mais quente do seu rádio, para mais uma super edição, dessa vez de quinta-feira, e você não pode perder. Começando Bandas e Companhia, comigo a apresentação de Nando Pinheiro. Você pode me seguir nas redes sociais, @Nando Pinheiro Oficial, com o melhor das bandas do

0: somente as melhores. Fica ligado que daqui a pouco eu volto com muito mais sucessos aqui. 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

0: aqui com Nando Pinheiro, no programa que você já sabe, já conhece e curte, Bandas e Companhia, porque aqui a música não para.
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0: legal saber que você está na melhor programação do seu rádio. Fica ligado que daqui a pouco tem mais bandas e companhia pra você que se liga nessa rádio. É já já, hein? Não sai da frequência.
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0: aí, tá gostando da nossa programação? Espero que sim, ó. Daqui a pouco eu estou de volta com mais Bandas e Companhia. Não saia daí.
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0: E aí, curtindo a nossa programação, ouvindo o que há de melhor no Bandas e Companhia? Nessa volta nós temos mais sucessos, confira aí.
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0: aí, tá gostando da nossa programação? Espero que sim, ó. Daqui a pouco eu estou de volta com mais Bandas e Companhia. Não saia daí!
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0: aí, tá gostando da nossa programação? Espero que sim, ó. Daqui a pouco eu estou de volta com mais Bandas e Companhia. Não saia daí. 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
9: 1:38.
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1: 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E aí, curtindo a nossa programação, ouvindo o que há de melhor no Bandas e Companhia? Nessa volta nós temos mais sucessos. Confira aí. 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

0: Modas e Companhia, tocando o que há de melhor pra você, chega ao final, mas não fica triste não. Bandas e Companhia de volta na próxima edição.
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0: Olá pessoal, estamos aqui ao vivaço pra você em mais uma edição do Show da Tarde. Prepare-se aí pra uma tarde cheia de diversão, de interatividade, informação e, claro, os sucessos que não saem da sua cabeça vai rolar a partir

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2: Olá, voltamos com mais um bloco do Info News, deixando você muito bem informado nesta quinta-feira. A Agência Nacional de Vigilância Sanitária Anvisa ordenou o recolhimento de todos os lotes do querosene Petros em todo o Brasil. A medida também proíbe a fabricação, distribuição, venda, propaganda e uso deste semeante. A decisão foi oficializada na terça-feira, dia 30 de junho, com publicação no Diário Oficial da União. A agência reguladora identificou que o produto era comercializado sem o registro sanitário obrigatório e fabricado por uma empresa sem a devida autorização. A proibição abrange todas as versões do querosene Petros, produzido pela Comércio e Distribuidora de Produtos Químicos Limitada. A Anvisa destacou que a empresa desrespeitou a Lei 6.360 de 1976, que exige o registro para produtos sob vigilância sanitária. A resolução entrou em vigor imediatamente após a sua publicação, determinando a apreensão e o recolhimento do produto. Ao portal G1, que tentou contato com o fabricante para obter um posicionamento, não teve até o momento que houve essa reportagem, não teve o retorno. Daqui a pouco mais informações aqui no Info News, fique ligado.
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4: As últimas do esporte você confere nesta quinta-feira, 2 de julho de 2026. Por aqui é o Kleber Salles e a gente vai falando aqui de Copa do Mundo, né? Os destaques da Copa. Inglaterra ontem sofreu, chegou a sair atrás no placar, mas buscou a virada contra a República Democrática do Congo e avançou. Lançou as oitavas de final, né? Da Copa do Mundo 2026. A equipe comandada por Thomas Tuchel saiu em desvantagem com gol de Brian Sipenga logo aos 6 minutos, mas Harry Kane, que passou em branco na primeira etapa, buscou o jogo e anotou os 2 tentos da vitória inglesa, hein? Com a vitória, a Inglaterra avança às oitavas de final da Copa e enfrenta o México por uma vaga nas quartas, hein? A bola rola às 9 da noite do próximo domingo, dia 5, no estádio da Cidade do México, hein? Rapaz, são muitas as emoções, hein? São times grandes, alguns aí que infelizmente que deu zebra, né? E outros que estão confirmando seu favoritismo. Eu sou Kleber Salles e volto daqui a pouco para falar mais sobre Copa do Mundo.
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3: 2:35.
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0: com você no seu show da tarde e já vamos dar aqui o play na sequência que envolve você, hein? 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
1: Dicas de economia. Reduzir planos de telefonia e internet. Outra dica para cortar gastos sem abrir mão do estilo de vida é pesquisar a possibilidade de reduzir os planos de telefonia, internet e TV a cabo. Muitas vezes, você paga mais por um plano que nem usa muito. Por isso, o primeiro passo é analisar o pacote contratado e o que usa dele.
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1: Intervalo comercial, a gente tá de volta aqui com mais uma dose de música boa no seu Show da Tarde, hein? Tá prontinho aí pra embalar mais ainda as melhores? E aí, tá prontinho pra ouvir aí somente as mais da tarde? Então se liga e vem junto com a gente. Tamo

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3: Olá, voltamos com o último bloco de hoje desta quinta-feira do Info News. A proposta de aquisição da Warner Bros. Discovery pela Paramount, avaliada em US$ 110 bilhões, poderá ser analisada pelo governo do Reino Unido. As autoridades demonstraram preocupação com possíveis impactos da liberdade de imprensa e na oferta de conteúdo sob demanda. Embora o acordo já tenha sido aprovado em diversos países, a ministra da Cultura britânica deu prazo de até 6 de julho para que as empresas apresentem esclarecimentos. Se houver uma intervenção formal, o negócio será avaliado pelos órgãos reguladores de mídia e concorrência do país. Caso sejam identificados riscos, as empresas poderão propor medidas para preservar a concorrência e a independência editorial antes de uma decisão definitiva sobre a aquisição. Encerramos assim mais um Info News, edição dessa quinta-feira, dia 2. Eu sou o Silva Júnior e volto amanhã, sexta, com mais notícias para você. Grande abraço e até lá.
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5: E a classificação da Noruega para enfrentar o Brasil nas quartas de final da Copa do Mundo movimentou as redes sociais, hein? Milhares de torcedores brasileiros invadiram o perfil do atacante Erling Haaland com comentários bem-humorados, repetindo uma tradição sempre que a seleção encara um grande astro do futebol. As publicações do camisa 9 foram tomadas por brincadeiras e provocações antes do duelo de domingo, às 5 da tarde. Brasil e Noruega disputam uma vaga nas semifinais em um dos confrontos mais aguardados desta fase do Mundial. Eu sou Kleber Salles e volto daqui a pouco com mais informações do mundo da bola, falando aí de Copa do Mundo. A gente vai trazendo os destaques e as curiosidades para você.
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O estádio Hungrado, na Coreia do Norte, é considerado um dos maiores do mundo, mas o Maracanã ficou famoso nas Copas por receber multidões gigantescas. Grandes finais e jogos históricos aconteceram no estádio brasileiro.

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6: 3:36.
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8: Voltamos com tudo para mais um super bloco musical repleto de sucessos aqui no seu show da tarde. Ó, espero que você esteja animadão aí, hein? Pois estamos aqui naquele clima, daquele jeito, no pique, hein? Bora aumentar o volume aí porque músicas incríveis vão rolar a partir

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1: Você sabia que trafegar com janelas do carro abertas aumenta o gasto de combustível? Sim, isso é verdade. Recomenda-se andar com os vidros fechados, tanto para quem anda em baixa velocidade quanto em alta. Porém, o impacto maior é, logicamente, para quem anda em alta velocidade, principalmente para quem pega estrada ou vias rápidas com muita frequência. Acima de 80 km por hora, é inevitável a entrada do ar. Assim, aumentando a resistência aerodinâmica do automóvel. Manter o veículo em uma velocidade alta de maneira constante na estrada faz com que o consumo de combustível tenha acréscimo de 10% com as janelas abertas. E ainda, em pesquisa, ficou comprovado que a condução com as janelas abertas aumentava o consumo de combustível, mais que a condução com o ar-condicionado ligado.
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3: 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Caminhe 30 minutos por dia. Sim, caminhar é extremamente bom para a saúde, oferecendo inúmeros benefícios físicos e mentais, como melhora da circulação, fortalecimento do coração, controle de peso, redução do estresse e prevenção de doenças crônicas, sendo uma atividade acessível e eficaz para melhorar a qualidade de vida. Fique ligado. A qualquer momento tem mais dicas de saúde. 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
4: Você aqui ao vivo, hein? Com o seu show da tarde. Espero que todos estejam aí prontos pra curtir, pra aproveitar essa tarde aí empolgante ao som das melhores músicas. Ó, sem mais delongas, vamos nessa, vamos tocar.

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0: momento aí de fazer aquela carinha feia, né? Pois é, acabou, gente. Mas calma, a diversão continua aí no próximo programa Show da Tarde. Obrigado de montão pela sua super companhia. E o Show da Tarde volta aí com muito mais surpresas, hein? Até lá!
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5: Olá, é hora de ficar muito bem informado. O Info News está no ar. Muito prazer, eu sou o Silva Júnior. Hoje é dia 2 de julho de 2026, quinta-feira. A preocupação com o dinheiro é a principal fonte de estresse para 42% dos brasileiros, superando temas como saúde e família. Este dado alarmante vem de uma pesquisa exclusiva da Fintech 11, em parceria com a Icatu Seguros. O levantamento, que ouviu mais de 8 mil pessoas entre maio e junho deste ano, revela um cenário de falta de planejamento financeiro. Cerca de 56% dos entrevistados não possui reserva alguma de emergência. E 53%, quase é liberando os 54%, que a renda não cobre os gastos mensais. O cartão de crédito é o principal tipo de dívida para 60% dos entrevistados, seguido por empréstimo pessoal. A maioria recorre ao crédito para cobrir despesas básicas, como alimentação e conta do mês, ou então, né, as contas de um modo geral, e para emergências inesperadas também. A instabilidade financeira afeta diretamente a saúde mental de 72% dos trabalhadores, causando assim ansiedade e insônia. Especialistas ressaltam a importância da educação financeira e do apoio das empresas para mitigar este estresse. Daqui a pouco eu volto com mais informações no Info News. Fique ligado.
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5: 4:34.
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1: 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Boa tarde. 17:06, 17:06, meu compadre, estamos chegando. Chegando com muita música boa aqui na Navegantes, finzinho de tarde, quinta-feira, se encaminhando já pro final de semana, né? Tá indo pro rumo do final de semana, né? Que coisa, não? Indo pro rumo do final de semana. Boa tarde para você que tá aí na nossa companhia, já veio com Máquina do Tempo, da nossa programação. Temperatura tá na casa, né? Atualizando aqui a nossa temperatura aí na casa dos 12 graus a temperatura tá em declínio, né? Umidade relativa do ar em 96%. A umidade relativa do ar tá lá em 96%. Então, tempo é instável com garoa nesse instante aqui em Rondal. Daqui a pouquinho eu vou contar para você como estará a previsão do tempo para os próximos dias aqui na Navegantes. Você fica por dentro do programa Som da Terra. Nosso oferecimento especial dos nossos inigualáveis apoiadores culturais. Obrigado a todos vocês que sempre estão conosco, né? Sempre estão conosco. Todos os dias na nossa programação. Vamos abrindo a parte musical. Daqui a pouquinho tem informações para você. Fala Que Eu Sou. Depois tem Léo Magalhães, 24 horas. E na sequência,

Ce barbaridade a vaneira do Tchê. Só moda boa na sua, navegantes, finzinho de tarde. Zé Zari Paulinho.

0: diga bebê, 17 horas mais 11 minutos aqui na Navegantes. Olha, a Espanha, o jogo começou lá às 16 horas, né? Espanha faz primeiro gol contra a Áustria em duelo no mata-mata. O bicho tá pegando, né? O bicho tá pegando e pegando feio na Copa do Mundo, né? Cada vez mais se afunilando, tá no intervalo o jogo, Espanha segue, né? 3 minutos, segundo tempo agora já, começou, né? Começou aqui, atualizou então, a gateada aqui, 3 minutos do segundo tempo, Espanha 1, né? Esses jogos aí do mata-mata é um verdadeiro teste pro coração, né? Do torcedor. A Espanha e Áustria. Espanha 1, Áustria 0. Logo mais às 20 horas nós teremos Portugal e Croácia, né? Depois nós teremos aí Suíça e Argélia amanhã. É, aliás, a 0 hora de hoje, do dia 3, né? Será do dia 3, então será amanhã a 0 horas, Suíça e Argélia. Nós teremos Austrália e Egito, né? Austrália e Egito às 15 horas de amanhã, e amanhã às 19 horas, Argentina e Cabo Verde. Eita, agora que vai ser o negócio, né? Argentina e Cabo Verde. Nós teremos também Colômbia e Gana às 22 horas. Colômbia e Gana. Lembrando que os Estados Unidos ganhou da Bósnia por 2-0, né? A Bélgica bateu o Senegal por 3-2. A Inglaterra ganhou de 2-1 da República do Congo, né? E o México bateu o Equador por 2-0. França bateu a Suécia por 3-0, né? Assim foi, a Costa do Marfim perdeu para a Noruega de 2-1, e a Holanda empatou aí com o Marrocos, depois teve o Marrocos se classificando, mandando a Holanda embora, né? A Alemanha e Paraguai, né? Segue o Paraguaito, né? Que coisa, não? O Brasil bateu o Japão, Copa do Mundo tá emocionante, né? E daqui a pouquinho nós contamos para você como é que vai indo os resultados então do jogo entre a Espanha, né? A Espanha e também a Áustria. Vamos em frente com música? Vamos lá? Já, daqui a pouquinho tem Léo Magalhães, é um minutinho só.
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2: 5 horas e 15 minutos.
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0: Essa é a vaneirada do Tchê, 17h26, aqui na Navegantes. A gente curtiu também o Léo Magalhães, 24 horas de chuva, né? Já já eu tô de volta com o super tango do Teixeirinha, viu? Choro por meu bem. Essa nós vamos mandar lá pro tio Tarquini, que tá sempre ligado aqui na programação da Navegantes. É um minuto só.
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0: Edson Hudson, 17h41, juro que te esqueço com Eduardo Costa. É, meus amigos, tarde de garoa lá fora e por aqui dentro só modão, só música boa. Espanha amplia. Ah, Espanha ampliou o placar, hein? Sobre a Áustria em duelo por vaga nas oitavas. Espanha 2, Áustria 0. Às 20 horas tem Portugal e Croácia, né? Tá aí. As informações chegando na telinha pra você já, eu tô de volta, vem aí, Fim da Estrada com João Paulo e Zoom, também tem, né? Tem o Tchechaleira, segura na vaneira, meu amigo, segura, tem o sucesso do Bob Robson, só quero o quê? Só quero ficar com o Bob Robson. Muita moda boa pra você ainda, né? Se dá tempo, nós toca mais, com certeza. 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Sete horas 43 minutos aqui na Navegante, já tô de volta com sucessos bonitos por aqui, Fim da Estrada, tem coisa boa pra tocar pra você aqui na Navegante, fica comigo um minutinho só, essa aí que tá no fundo musical.
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0: Tá aí, Bob Robson, da Navegantes, 17h59. Nós vamos rapidão, né? Trazendo as nossas reflexões, finalzinho de tarde aí. E já já nós retornamos na programação da Navegantes com informações e muita música ainda para você.
1: Bênção e paz. Peregrinos de esperança, aos pés de Maria, Mãe dos Navegantes. Ave Maria, cheia de graça, o Senhor é convosco. Bendita sois vós entre as mulheres, e bendito é o fruto do vosso ventre, Jesus. Santa Maria, Mãe de Deus, rogai por nós, os pecadores, agora e na hora de nossa morte. Amém. Oremos. Ó Deus, Pai de amor e misericórdia, que pela graça do Espírito Santo, por meio da Sagrada Família, quisestes habitar conosco em Jesus, nós agradecemos vossa presença e todos os benefícios recebidos pela intercessão de Maria, Senhora Nossa. Atendei também nossa súplica de peregrinos de esperança neste santo ano jubilar e guardai-nos sobre a vossa proteção de Pai, Filho e Espírito Santo. Amém. Um grande abraço. Nos vemos na missa. Tchau, tchau.

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2: Boa tarde. Já quase noite, né, Roger? Quase noite, né, seu Roger? É isso mesmo.

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De volta por aqui, na Navegantes. É o Baile na Serra com Porca Véia 18 e 6. Alô, gaiteiros e gaiteiras. Bora abrir a

0: 18h10 aqui na Navegantes. Vamos para as informações. Vamos trazendo informações do Globo.com aqui. Encerrado então, Espanha faz 3 na Áustria e manda para casa, né? E mandou a Áustria para casa. É mais um que vai embora, né? E que coisa, né? Tomara que não seja o Brasil no próximo jogo, né? Tomara que não seja o Brasil. Sem Ryan, seleção treina focada na Noruega após folga. Barça não quer que Rafinha atue mais na Copa, diz jornal. Pois é, mas lá está a serviço da seleção, né? Quem tem que mandar lá é a seleção brasileira, né? Muito bem. Hendrick revela lições de Neymar, tento extrair o máximo. O jornal compara brasileiro com Yamal, o fenômeno. Messi sem punição e Balogun expulso, compare os lances. Supercomputador calcula chances contra Noruega. Pois é. Temos pouca chance, temos muita chance. O importante, né, é que nós precisamos fazer o serviço de casa, né, contra as próximas partidas aí, que são todas elas pedreira. Não tem partida fácil para a seleção brasileira de jeito nenhum. Vamos com música. Vamos com música. Daqui a pouquinho eu trago mais informações. Quem vem cantar pra gente é Chitão e Chororó, depois das informações do encarte do Lavarda.
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Chegando, meu amigo, chegando mais moda essa do que é do Jean Giovanni, viu? 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Sucesso grande, clássico sertanejo, camisa manchada.

0: 18h33 aqui na Navegantes, ao som do Jean Giovanni. Camisa manchada aqui na Navegantes, moda boa demais. Nosso programa Som da Terra, que vai até as 19 horas com você. 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

18h36 aqui na Navegantes e agora a gente vai para as informações, né? Vamos para as informações, meu amigo Matheus Filpa, boa noite. Tá na escuta em Constantina. Aquele abraço, galerinha de Constantina. Até o Carlinhos Camargo, meu amigo Carlinhos Camargo. Tô sabendo que tá tocando minhas músicas aí na rádio, hein? Aquele abraço, Carlinhos Camargo, lá de Constantina, né? Olha, as informações do site Jornal Correio do Povo trazem a seguinte manchete. Brasil confirma nova rodada de negociação com os Estados Unidos sobre tarifas. Governo marca reunião técnica e busca acordo até 15 de julho. Governo brasileiro confirmou uma nova etapa de negociações. Imposição de tarifas sobre produtos brasileiros após reunião de alto nível entre o ministro do Desenvolvimento, Indústria, Comércio e Serviços, Márcio Elias Rosa, e o representante do comércio dos Estados Unidos, Jameson Greer. Os dois países decidiram intensificar as tratativas com encontros técnicos já no início da próxima semana. Segundo nota divulgada, o diálogo foi considerado construtivo, mas ainda será necessário mais tempo para detalhar propostas e reduzir divergências, com expectativa que é de promover um novo encontro ministerial até 15 de julho, prazo estabelecido pelo governo norte-americano para definir eventuais medidas comerciais. Tá certo, essa é uma informação do site Jornal Correio do Povo. Hendrick destaca papel de Ancelotti para o entrosamento do grupo na Copa. Não teve encaixe melhor. Um dos jogadores mais jovens da seleção brasileira em uma Copa do Mundo desde Ronaldo em 94, o Hendrick, com 19 aninhos, concedeu entrevista coletiva na tarde de hoje. O atacante, que é do Olympique Lyonnais, destacou a importância do treinador Carlos Ancelotti para o grupo, que vem cada vez mais entrosado, principalmente nos treinos. O atacante somou já 6 gols e 1 gol pela equipe principal desde que chegou em 2023. Teve uma maior oportunidade em campo, 46 minutos, no confronto da última segunda-feira contra o Japão, em que a seleção saiu vitoriosa, garantindo classificação para as oitavas de final com placar de 2-1. Durante a coletiva, ele destacou a boa convivência com o mister para os resultados do Brasil no Mundial. Nas informações do site Jornal Correio do Povo. Bora com música, bora com modão. Vamos tocar uma aqui. Iedo Silva, prosa.

0: Aí, Edu Silva aqui na Navegante, já tô de volta, mandar um abraço agora já, que estão ligados aqui comigo, Matheus Filpa, diz que parou a chuva, mas agora isso, né? É, as tendências era que a temperatura caísse, né? Meu amigo Celso Matei, aquele abraço, buenas noches a nuestros hermanos de Paraguai, de Argentina, né? Que nosotros estamos acá acompanhando La Radio Navegantes de Ronda Alta, norte do Rio Grande do Sul. Tá certo? Eita! Embaraiemos um pouquinho, mas tá tudo bem. Peru declara emergência em quase 800 municípios por conta do El Niño. Você viu? Olha só, quase 800 municípios do Peru foram declarados em estado de emergência diante do perigo iminente de chuvas intensas associadas ao El Niño, informou o governo nesta quinta-feira. Esse evento natural eleva as temperaturas superficiais do Pacífico, provocando mudanças globais nos ventos e nas chuvas, além de condições meteorológicas erráticas. O fenômeno afeta principalmente a faixa litorânea e seu impacto já é sentido no Peru, onde as temperaturas chegam a 26 graus centígrados, 5 graus acima da média para esta época. Mais de 9,3 milhões de pessoas no país estão expostas a um nível de risco muito alto por inundações, deslizamentos associados ao El Niño, segundo o Centro Nacional de Estimativa, Prevenção e Redução do Risco de Desastres, Seneprédi. Está aí informações no site Jornal Correio do Povo. E agora vamos saber como é que está o tempo? Vamos para a previsão. Eu comecei com 12 graus, comecei às 17 horas. O programa tinha 12 graus na temperatura. Agora são 11 graus, atualizando, 96% de umidade relativa do ar, né? 96%. E agora nós vamos para a previsão para os próximos dias. Para amanhã, sexta-feira, não há previsão de chuva, mas há declínio na temperatura, mínima de 6 graus amanhã, podendo chegar somente a 11, né? Vai estar frio. Para sábado, a temperatura desce mais. 4 graus já é geada, né? Sábado, mínima de 4 graus, podendo chegar a 14 com dias de sol até segunda-feira, quando começa a precipitar de novo, né? No domingo, mínima de 9 graus, podendo chegar a 19. Na segunda-feira, mínima de 8, podendo chegar a 16, 2,6 milímetros. É pouca precipitação e só na segunda. Faz temperaturas baixas. Chuva retorna lá na sexta-feira, 6,8, já no próximo sábado, 42,6, e aí assim por diante, segundo o nosso Clima Tempo na programação da Navegantes. 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
1: 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A ciência indica que laços sociais fortes estão associados a uma vida mais longa, saudável e feliz. 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
0: 18h47 aqui na Navegantes. Abraço especial, galerinha. Gente boa, quem se liga com a gente? Meu amigo Valdir Schultz, Francisco Beltrão, no Paraná. Chove também aí, meu amigo. O Nenão Riva, o Pedro Paulo Cipriani. Galera que passou por aqui e nós estamos mandando um alô especial por demais para este povo. Vamos com os destaques, né? Como o PCC, nascido em São Paulo, virou alvo de Donald Trump. Facção é classificada pelo Tesouro Americano como maior organização criminosa do hemisfério ocidental. Departamento de Tesouro Americano classificou a facção Primeiro Comando da Capital como maior organização criminosa do hemisfério ocidental em documento publicado na quarta-feira, dia 1º, ontem, e hoje a maior organização criminosa transnacional do hemisfério ocidental, e nos últimos anos expandiu suas operações global com presença significativa em países como Reino Unido, Turquia e Japão. Nos Estados Unidos, a facção representa uma ameaça criminal real e crescente, diz o comunicado. Segundo o governo americano, o PCC explora o sistema financeiro dos Estados Unidos para lavar dinheiro do tráfico de drogas. A facção representa uma ameaça crescente à segurança nacional por conta da atuação na lavagem de dinheiro, no tráfico de drogas e no contrabando de dinheiro em espécie. Tá aí. As informações são do site e jornal Correio do Povo, contidas na página de hoje. Espanha goleia a Áustria e avança nas oitavas da Copa. Grêmio assina pré-contrato com Mandacá, do Juventude, ou Mandacá, do Juventude, né? Hino não oficial. Deixa eu ver o que diz aqui. Inter encaminha acerto com Caleb por empréstimo e obrigação de compra. O Internacional já se organizando também, o Grêmio, para as contratações nesta janela que vai se abrir, né? Rio Grande do Sul passa a contar com plataforma pública para monitorar disponibilidade hídrica. Missão anuncia Haroldo Medina como pré-candidato à vice-presidência da República. Tenente Coronel da Reserva da Brigada Militar é o primeiro gaúcho na disputa pelo Palácio do Planalto. Informações do site Jornal Correio do Povo. Vamos ver o que diz aqui. Durigan, governo vai começar a retirar subsídio de 0,44 centavos na gasolina. Medida foi implementada em maio para proteger consumidores da alta do petróleo, mas valor volta a patamar anterior à guerra do Oriente Médio, segundo o ministro da Fazenda. Salientou hoje que o governo federal vai, nos próximos dias, retirará o subsídio de 0,44 centavos da gasolina. O alívio no preço foi implementado em maio para proteger consumidores brasileiros. Ele salientou ainda que nos próximos meses todo o subsídio para combustíveis do país será retirado, agora que o preço do petróleo voltou a patamares semelhantes ao período anterior à guerra. A mesma forma que a gente teve prontidão para erguer as proteções para minimizar o impacto da guerra no Oriente Médio, quando essas condições que fizeram colocar as medidas protetivas deixaram de existir, quando o preço do petróleo aí diminuiu, há uma perspectiva ainda que incerta, né? De estabilização da guerra, temos que ir revertendo as subvenções, disse o ministro durante nova edição do projeto Caminhos do Brasil, promovido por o Globo, Valor Econômico e Rádio CBN no Rio de Janeiro. São 18 horas mais 51 minutos. Já tô de volta com mais música.
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0: Chegando a última de hoje, um forte abraço a todo mundo. Essa aqui vai pra galera que esteve conosco, né? Valdir Schultz, pessoal aí, a Celíria Arendt de Pumirina, escuta, aquele abraço, tocar uma das músicas minhas que a gente gravou lá em 2000 e pouco, né? Aliás, 2007 nós gravamos essa música aí, Te Preciso, Cláudio Roger, um forte abraço, até amanhã, se Deus quiser, com mais um programa Som da Terra no ar.

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0: Beijo no seu rádio, não sai da sintonia, já voltaremos com mais.
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0: Estamos de volta, como prometido, trazendo para você o melhor do sertanejo aqui no Baú.

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0: O sertanejo, uma sequência melhor do que a outra aqui pra você ouvir, curtir e relembrar. Daqui a pouco tem mais, não sai daí não.
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0: galera. Eita, fica triste não aí, tá triste? Pra que ficar triste? A gente volta amanhã na quinta-feira.
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2: Simbora por aqui com mais música sertaneja. Sertanejo Classe A tá começando novamente aqui na sua estação de rádio preferida. Na comunicação tem o seu amigão de sempre, o Elbert Andrade. Prazer estar com você. Você pelo rádio, acompanhando pela internet, em qualquer canto da cidade, também da região, nas fazendas. Aquele abraço carinhoso pra você em todo o Brasil, pela internet nos ouvindo, no exterior também. Vem com a gente, porque você sabe, você ouve aqui muita música bacana que a gente prepara com muito carinho pra você em mais um Sertanejo Classe A. Deixa cair as primeiras de hoje.
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